0: Luciano Seixas e Mariana Júnior.
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0: Na próxima segunda-feira é dia de Nossa Senhora Aparecida, padroeira do Brasil.
1: E a Polícia Rodoviária Federal já está nas rodovias com operações de fiscalização e orientação aos condutores.
0: Com atenção especial para as estradas do interior de São Paulo, onde acontecem romarias em homenagem à Nossa Senhora Aparecida.
1: E também no estado do Pará, com as celebrações do Círio de Nazaré.
0: Com a movimentação, haverá reforço de policiamento para prevenir acidentes graves e aumento da criminalidade.
2: Todas as rodovias federais do país terão reforço na fiscalização entre 9 e 12 de outubro. E os corredores rodoviários de São Paulo e do Pará ganham atenção especial por causa da grande mobilização em direção ao Santuário Nacional de Aparecida e ao Círio de Nazaré. A Polícia Rodoviária Federal vai ampliar o policiamento nos dois estados com emprego de policiais de diferentes regiões, que vão atuar na fiscalização de trânsito com foco no controle de velocidade e nas condutas que possam aumentar os riscos de acidentes. E a PRF faz recomendações aos romeiros e motoristas, como detalha Natália Guimarães, da Comunicação Social da Polícia Rodoviária Federal.
3: Aos romeiros, a orientação é de usar roupas claras, materiais refletivos, deslocar no sentido contrário da via e mantendo distância dos veículos. Os ciclistas devem utilizar o capacete, se deslocar no fluxo dos veículos e manter distância deles. Aos motoristas, a atenção é redobrada, principalmente em trechos com presença de romeiros e ciclistas, evitando o excesso de velocidade, o uso do celular no volante e, claro, se beber, não dirige.
2: Em São Paulo, uma das novidades da operação será o emprego de drones no apoio ao trabalho. Os equipamentos vão ampliar a capacidade de observação das rodovias e pontos de maior concentração de pedestres e veículos. A operação também vai contar com o apoio de um helicóptero. E em caso de emergência, ligue 191. Reportagem Luciana Colares de Holanda.
1: E o Santuário Nacional de Aparecida, no interior de São Paulo, se prepara para receber uma multidão de devotos na próxima segunda-feira, dia dedicado à padroeira do Brasil.
0: De acordo com o Ministério do Turismo, mais de 500 mil fiéis são esperados para as celebrações e o feriado prolongado deve movimentar cerca de 3 bilhões e 590 milhões de reais na economia da região.
1: Neste ano, a rota de peregrinação Caminho da Fé, que termina no Santuário de Aparecida, passa a ser reconhecida por lei como rota turística nacional, com o objetivo de estimular o turismo religioso, cultural e rural.
0: Para quem vai à região, a recomendação é redobrar a atenção nas estradas, que recebem grande número de romeiros a pé e de bicicleta.
1: Centenas de estudantes e pesquisadores tiveram seus trabalhos interrompidos pelo incêndio que atingiu laboratórios da Universidade Federal de Pernambuco na noite da última quarta-feira.
0: A Polícia Federal instaurou um inquérito e iniciou a perícia para apurar o caso.
1: Por conta do episódio, a CAPES, Coordenação de Aperfeiçoamento de Pessoal de Nível Superior, anunciou a prorrogação de bolsas e apoio para a retomada das pesquisas em outras instituições.
0: No local será erguida uma nova estrutura com 7 mil metros quadrados e recomposição total dos laboratórios.
4: A nova estrutura que será erguida na Universidade Federal de Pernambuco terá cerca de 7 mil metros quadrados, mais que o dobro da área do prédio atingido pelo incêndio. A previsão é que a obra comece após a conclusão da perícia e das investigações sobre o ocorrido. Também será feita a recomposição dos equipamentos dos laboratórios atingidos. O ministro da Educação, Leonardo Barchini, esteve na universidade para acompanhar de perto a situação.
5: A minha vinda aqui, primeiro, para prestar solidariedade aqui à comunidade acadêmica da universidade, em especial aos professores, aos cientistas, aos estudantes que faziam suas pesquisas aqui no prédio, e tudo aquilo que for necessário nós faremos para que os prejuízos sejam os mínimos possíveis, principalmente o prejuízo na pesquisa e principalmente no bem-estar dos estudantes.
4: No local atingido funcionavam laboratórios de diferentes áreas, como fármacos, genética e inovação terapêutica. Nesses espaços, estavam em andamento pelo menos 200 trabalhos acadêmicos. A CAPES anunciou que, com o incêndio, as bolsas de pesquisadores serão prorrogadas pelo tempo necessário à continuidade dos trabalhos. Estudantes de doutorado e mestrado poderão dar andamento às pesquisas em instituições estrangeiras e nacionais, em parceria com a UFPE. A Polícia Federal está investigando as causas do incêndio. Foi instaurado inquérito e iniciados os trabalhos de investigação e perícia. Por enquanto, o trabalho é feito com a ajuda de robôs e drones, já que as condições do prédio ainda não permitem a entrada dos peritos. A ideia é identificar a origem do fogo e reconstruir a dinâmica do incêndio. Reportagem Graziela Mendonça.
1: Abastecer o carro deve ficar mais barato a partir desse mês.
0: O governo federal zerou os impostos sobre a gasolina por 30 dias e ampliou os subsídios ao etanol e ao diesel importado.
1: As medidas buscam conter a alta dos combustíveis gerada pela crise internacional do petróleo, em razão dos conflitos no Oriente Médio.
0: Além dos subsídios, postos e distribuidoras passam por fiscalização reforçada para garantir que a redução chegue ao consumidor sem abusos.
6: Com a decisão, fica zerada por 30 dias a cobrança dos impostos PIS, COFINS e CID sobre a importação e a comercialização de gasolina. Esse período pode ser prorrogado. No caso da gasolina, o desconto será de 89 centavos por litro. Também foi prorrogada a desoneração do etanol hidratado, de 19 centavos por litro. Além disso, foi anunciada uma subvenção extra aos importadores de óleo diesel. Agora, eles passam a receber R$ 1,40 por litro a mais, além dos R$ 2,12 que já estavam em vigor. O montante que deixará de ser arrecadado será compensado com receitas extraordinárias do petróleo da União. O ministro do Planejamento e Orçamento, Bruno Moretti, explica os impactos das medidas.
7: Isso vai trazer ainda mais tranquilidade para a garantia de abastecimento interno para a nossa oferta e de estabilidade de preço. O custo, repito, dessa subvenção vai no valor de 1,6 bilhão por esse período de 30 dias.
6: Também foi apresentado um balanço da Operação Carga Pesada, que fiscalizou os preços praticados nos postos de combustíveis. Na primeira fase da operação, foram fiscalizados 11.140 postos e 463 distribuidoras. Já na segunda fase, foram realizadas 676 ações. O secretário nacional de consumidor do Ministério da Justiça e Segurança Pública, Ricardo Morishita, afirmou que o trabalho de combate às práticas abusivas continuará.
8: Foram realizadas 271 medidas nessas duas semanas e meia pela Senacom, sendo compreendidas 142 notificações, que é o acompanhamento e monitoramento de preço documentado, mas também 129 processos administrativos sancionatórios, onde há uma acusação formal sobre a elevação dessa margem de preço. Essas medidas vão continuar, elas são de natureza permanente e a gente espera cada vez mais encontrar uma normalidade ou pelo menos uma adequação.
6: As ações buscam conter a alta dos preços dos combustíveis provocada pelo conflito no Oriente Médio. O preço do petróleo passou de $100 por barril, mais de 40% acima do valor registrado antes da guerra. Colocução de Thaís de Araújo, reportagem Márcia Fernandes.
1: Pois é, e abastecer o veículo com etanol ou diesel no Brasil vai além da escolha na bomba. Movimenta uma ampla cadeia produtiva, gera empregos e tem impacto na renda no país.
0: Com mudanças recentes no percentual de biocombustíveis misturados à gasolina, os motoristas também exercem papel fundamental na fiscalização, podendo denunciar irregularidades.
1: Confira na reportagem de Luana Karen.
9: Os carros ainda eram raros nas ruas quando o etanol começou a ser pesquisado no Brasil. Era a década de 1920 e a ideia era reduzir a dependência do petróleo que vinha do estrangeiro. Mas foi na década de 1970, com o encarecimento dos combustíveis fósseis após sucessivas crises, que surgiu no Brasil o Programa Nacional do Álcool, o Proálcool. Como explica o professor de Química da Universidade de Brasília, Paulo Anselmo Soares.
10: Na década de 70, quando tem aquelas crises do petróleo, e aí a gente tem várias iniciativas. Uma delas é o etanol, Mas a gente teve outros também, como o carvão vegetal. Também teve a iniciativa do óleo e o biodiesel para substituir o diesel de petróleo.
9: Atualmente, o Brasil produz etanol anidro, que é misturado à gasolina, e etanol hidratado, disponível diretamente nos postos de combustível. Desde 1º de agosto, a mistura de etanol anidro à gasolina passou de 30% para 32%. Já o biodiesel está disponível apenas na mistura com o diesel. Em cada litro de diesel, está autorizada a adição de 15% de biodiesel. O professor Paulo Soares, da UNB, explica que a maior parte da matéria-prima para a produção do biodiesel vem da soja.
10: 70, 75% que vem da soja. Aí temos mais um pouquinho aí que vem de outras commodities agrícolas, como, por exemplo, o caroço de algodão. Mas a gente também tem o processamento aí de um monte de resíduos do frigorífico.
9: A diretora do Departamento de Biocombustíveis do Ministério de Minas e Energia, Lorena Mendes de Souza, destaca que o uso de biocombustíveis reduz impactos ambientais e movimenta toda uma indústria nacional criada em torno das produções de etanol e biodiesel.
11: Eles são uma das principais ferramentas que a gente tem para reduzir emissões de gases de efeito estufa. Mas, na verdade, eles acabam fazendo muito mais do que isso. Fortalecem a segurança energética, a segurança do abastecimento. Acaba gerando emprego, renda, desenvolvimento em todas as regiões do país.
9: No Brasil, a Agência Nacional do Petróleo, Gás Natural e Biocombustíveis, ANP, é o órgão responsável por definir as especificações dos combustíveis e também por fiscalizar a qualidade de toda a cadeia de abastecimento. O consumidor também pode contribuir para a identificação de possíveis irregularidades, fazendo denúncias no telefone da ANP, o 0800-970-0267. Reportagem Luana Karen.
0: Pescadores artesanais de todo o país. Foi ampliado o prazo para solicitar o seguro defeso.
1: Agora, os trabalhadores podem fazer o pedido entre 30 dias. Pedido 30 dias antes e até 90 dias depois do início do período de restrição da pesca. A mudança busca facilitar o acesso e garantir o benefício a quem tem direito.
0: O período é marcado pela pausa temporária na pesca para proteger a reprodução dos animais.
1: Além do novo prazo, o INSS confirmou o pagamento do quarto lote do seguro defeso para mais de 21 mil pescadores.
0: Os depósitos acontecem entre os dias 13 e 17 de outubro. Para consultar a data exata da liberação, o trabalhador deve acessar o aplicativo da carteira de trabalho digital.
1: Se preferir, a consulta também pode ser feita pelo telefone pela central Alô Trabalho, no número 158.
0: Trabalha por conta própria, encontra no acesso a novos clientes a oportunidade de aumentar a renda dos pequenos negócios.
1: E na semana do empreendedor, uma ferramenta gratuita conecta prestadores de serviço a demandas de órgãos públicos. É a plataforma Contrata Mais Brasil.
0: E ainda tem a possibilidade de crédito e renegociação de dívidas para pequenos empresários. Confira na reportagem.
12: Quem trabalha por conta própria sabe. Encontrar um novo cliente pode fazer diferença no fim do mês. Assim foi com Gutenberg, que presta serviços gerais em Pernambuco e conseguiu uma oportunidade de trabalho em um posto de saúde no Recife. A contratação aconteceu por meio do Contrata Mais Brasil, plataforma que aproxima pequenos negócios de órgãos públicos e envia ao empreendedor, pelo WhatsApp, avisos sobre oportunidades de contratação de acordo com a atividade e o município.
13: Eu identifiquei uma demanda que eu poderia realizar o serviço. Contactei o gerente, realizei a visita técnica. No outro dia já fui contratado, que foi para troca de película fumê, para colocar nas janelas do posto de saúde. Emiti a nota fiscal e o gerente já realizou o pagamento no Pix.
12: Desde o ano passado, o Contrata Mais Brasil registrou 68 milhões de reais em contratos firmados. Atualmente, há 602 oportunidades disponíveis para prestação de serviços. Nesta semana do empreendedor, marcada pelo Dia do Empreendedor, no último dia 5, a experiência experiência de Gutenberg mostra como o acesso a oportunidades pode abrir caminho para quem já está pronto para trabalhar. Mas quem trabalha por conta própria também precisa de apoio para organizar o negócio. Sobre esses serviços, fala o ministro do Empreendedorismo, da Microempresa e da Empresa de Pequeno Porte, Paulo Henrique Pereira.
14: Quando um pequeno negócio consegue chegar a um novo cliente, isso pode representar mais renda, mais trabalho e uma oportunidade de crescimento. E hoje, já existem ferramentas disponíveis para ampliar essas possibilidades e também facilitar o acesso a crédito e outros serviços importantes para quem empreende.
12: Entre essas opções estão o Procred 360, linha de crédito para MEIs e microempresas, e o Desenrola MEI, voltado à renegociação de dívidas. Para conhecer essas e outras opções, basta acessar o portal do empreendedor no endereço gov.br/empreendedor. Reportagem Andressa Conde.
1: Segunda-feira é dia das crianças e quem vai comprar os presentes nesse final de semana precisa ficar atento com a qualidade dos brinquedos.
0: Desde setembro, o Inmetro tem realizado operações de fiscalização em todos os estados para averiguar se os produtos atendem aos requisitos técnicos e de segurança antes de chegar ao consumidor, inclusive nas vendas pela internet.
1: Confira os cuidados que você deve ter na hora das compras, na reportagem de Márcia Fernandes.
15: Na hora de escolher o brinquedo ideal para o Dia das Crianças, tem gente que leva em conta se o objeto vai ser divertido, se vai agradar o presenteado, mas é preciso ter atenção na escolha. Segundo o Inmetro, um dos cuidados importantes é observar o selo que indica se o presente corresponde à idade da criança. É preciso observar também se há peças pequenas ou produtos tóxicos na composição. Valnei Cunha é chefe da divisão de fiscalização do Inmetro. Ele explica que uma das principais medidas que devem ser tomadas é verificar se ele possui o selo de identificação da conformidade do Inmetro.
16: Quando um produto, ele é certificado pelo Inmetro, ele obrigatoriamente vai passar por vários ensaios, vários testes, para que possa caracterizar a segurança do uso desse produto.
15: O Inmetro destaca que é preciso ter cuidado também com os chamados squishes e slimes, brinquedos macios que muitas vezes imitam alimentos e possuem texturas atraentes. Diferente do que muitas vezes é divulgado nas redes sociais, esses materiais não podem ser aquecidos no micro-ondas, forno ou outras fontes de calor. Vale também a regra que deve ser seguida na escolha de qualquer brinquedo: observar a procedência, a faixa etária e as informações de segurança, como o selo. É o que aponta Valnei Cunha do Inmetro.
16: Quando você tem um brinquedo, ele apresenta o selo do Inmetro, o Inmetro está atestando que ele passou por vários ensaios para mostrar a qualidade e a segurança no uso daquele produto.
15: Outra dica importante é comprar sempre no mercado formal, evitando camelôs e feiras, um cuidado que o aposentado Antônio Elcio faz questão de tomar.
17: Eu compro sempre na loja, que é mais seguro, né? A gente vê selo de Inmetro, vê tudo, né?
15: Daniel Carnaúba é diretor do Departamento de Proteção e Defesa do Consumidor. Ele destaca que o consumidor pode procurar órgãos competentes no caso de comprar um produto falsificado.
18: Primeiro, fazer uma reclamação direta para a loja ou para o site aonde ele adquiriu. É importante também que o consumidor reporte esse caso para os órgãos de defesa do consumidor, fazer uma denúncia para os PROCONs.
15: Empresas e estabelecimentos que comercializam produtos não regulamentados estão sujeitos a penalidades. Se o consumidor identificar um brinquedo falsificado ou sem o selo do Inmetro à venda, pode comunicar o caso à ouvidoria do Inmetro pelo telefone 0800 285 1818. Reportagem Márcia Fernandes.
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0: Imagine fazer uma viagem e ao invés de se hospedar em um quarto, você vai ficar numa cabine. Os corredores ganham outro nome, são decks. E pelas janelas do hotel flutuante, uma cidade diferente da costa brasileira no horizonte.
1: É chegada a temporada de cruzeiros, que vai de outubro a abril do ano que vem.
0: Os navios podem chegar a receber mais de 6 mil passageiros em uma só viagem.
1: A previsão dessa temporada é de mais de 830 mil leitos com diferentes roteiros.
0: E quem já viveu a experiência garante. Além da estrutura de lazer a bordo, viajar de cruzeiro é a oportunidade de conhecer vários destinos sem precisar desfazer as malas a cada parada.
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21: Mais de 7 mil quilômetros do território brasileiro são banhados pelo mar, formando praias paradisíacas e paisagens de tirar o fôlego. E já que estamos falando de mar, que tal viajar por ele? mês de outubro abre oficialmente a temporada de cruzeiros no Brasil. Até abril, estão previstos 8 navios que vão oferecer 187 roteiros e 675 escalas. Os dados do Ministério do Turismo mostram um aumento de 24% em relação à temporada anterior. Viajar por diferentes destinos sem trocar de hotel, carregar malas ou abrir mão do lazer. Essa opção tem atraído cada vez mais gente e de todas as idades. É o que conta o Daniel Marrocos, especialista no segmento.
2: De melhor custo-benefício dentro de uma viagem, você já inclui a alimentação, hospedagem, deslocamento, todo o entretenimento. Então, dentro de um pagamento só, a gente consegue englobar todos os serviços. Acaba sendo muito prático e econômico.
21: Há quem avalie o cruzeiro como um resort flutuante. A bordo, os passageiros encontram piscinas, restaurantes, além de shows e festas. E uma viagem de cruzeiro também pode ter um significado especial. Para além do turismo, a experiência pode realizar um sonho. O Raimundo Feitosa embarcou no cruzeiro temático do cantor Roberto Carlos. Fã do músico, ele já repetiu a viagem, mas na segunda vez fez uma surpresa para a esposa.
3: Achei que ia vir de navio, ela olhou para minha cara assim e disse: o que nós vamos fazer aqui? Eu disse: te acorda, mulher, nós estamos no navio de novo. Ela disse: eu não acredito. Aí foi uma emoção, tipo assim, resumindo, principalmente quem nasceu aqui no Aço, interior e tal. Poxa, passar 5 dias no cruzeiro do Roberto Carlos é como se estivesse no paraíso, como se estivesse no céu, né?
22: Eu te amo.
21: Além da estrutura de lazer, a possibilidade de conhecer várias cidades durante uma mesma viagem também atrai passageiros. O navio segue o roteiro previsto, enquanto os viajantes podem desembarcar para conhecer os destinos e retornar à mesma cabine no fim do passeio. A Lilian Feitosa também é fã desse tipo de turismo. Ela gosta do conforto de não precisar desfazer as malas cada vez que o navio atraca em uma nova cidade.
23: As paisagens são lindas, né? A gente pode conhecer vários locais sem você ter necessariamente que se hospedar naquele local. Você pode passar o dia, muitas vezes até 2 dias. Então é muito bom, é muito bacana. Eu acho assim, eu sou uma entusiasta de cruzeiros.
21: E para quem pensa em embarcar, a dica é comparar os roteiros, verificar quais serviços estão incluídos no pacote e calcular os gastos extras, como bebidas, excursões e outras atividades cobradas à parte. Assim, dá para escolher a viagem que combina com o orçamento e aproveitar a experiência de conhecer novos destinos sem precisar trocar de hotel a cada parada e curtir muito a vista do nosso delicioso litoral brasileiro. Eu sou a Raquel Mariano e até a próxima viagem.
24: Semana que vem, do alto mar, nós vamos direto para as serras de Minas Gerais.
0: A gente celebra o Dia do Patrimônio Cultural e Material, instituído pela Unesco, para falar de uma iguaria que está na mesa de muitos brasileiros, o queijo Minas.
24: Então, prepare o paladar e acompanhe A Voz pelo Brasil.
0: As notícias do governo federal.
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24: Fique agora com as notícias do Poder Judiciário e do Congresso Nacional. Boa noite.
0: Lembrando que segunda-feira, feriado nacional, não tem A Voz do Brasil. A gente volta na terça-feira. Boa noite, bom feriado.
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27: Presidente do STF, do CNJ, defende fortalecimento da magistratura e preservação das garantias constitucionais.
28: STJ define critérios para penhora de salário por dívidas não alimentares.
27: Parceria entre TSE e MEC vai levar educação política para as escolas brasileiras.
28: Boa noite, eu sou Marcela Luiz.
27: E eu sou Walter Lima.
28: O presidente do Supremo Tribunal Federal e do Conselho Nacional de Justiça, ministro Edson Fachin, participou nesta sexta-feira do encerramento da 22ª reunião do Conselho Nacional de Presidentes de Tribunais de Justiça, CONSEPRE. O evento ocorreu no Tribunal de Justiça do Paraná, em Curitiba.
27: Na ocasião, o ministro Fachin afirmou que a modernização do judiciário deve conciliar eficiência, independência judicial e respeito à Constituição. O ministro defendeu o fortalecimento da magistratura e a preservação das garantias constitucionais.
4: Valorizar a magistratura por transparência e sobre regras bem informadas não se trata de defender corporações, trata-se sim de defender a qualidade da jurisdição que é cidadã e que o cidadão recebe.
28: Fachin destacou várias medidas adotadas para fortalecer o sistema de justiça, como o grupo de trabalho coordenado pelo desembargador Francisco de Oliveira Neto, para analisar propostas legislativas relacionadas à remuneração da magistratura.
27: O presidente do STF do CNJ também ressaltou o projeto de modernização do sistema de justiça, conduzido pelo Centro de Estudos Constitucionais do Supremo. A iniciativa reúne contribuições de 87 instituições para a formulação de propostas de aprimoramento do judiciário.
28: STJ decide que, em casos excepcionais, salários e outras verbas remuneratórias podem ser penhorados para pagar dívidas não alimentares, independentemente do valor recebido pelo devedor.
27: O entendimento foi firmado em recurso repetitivo. Fátima Uchoa.
5: A tese definida servirá para orientar juízes e tribunais de todo o país na análise de casos com a mesma questão jurídica. Ainda segundo o STJ, a penhora só será permitida quando frustrados outros meios de cobrança e, mesmo assim, deve sempre preservar o mínimo necessário para o sustento do devedor e da família dele. O relator ministro Raul Araújo afirmou que a obrigação de provar o comprometimento do sustento digno é do próprio devedor, que detém maior possibilidade de apresentar em juízo informações sobre despesas essenciais como moradia, alimentação, educação e saúde.
28: O Tribunal Superior Eleitoral e o Ministério da Educação fecharam uma parceria para levar educação política e o direito da cidadania às escolas.
27: O assunto passou a ser obrigatório na educação básica depois de uma mudança na Lei de Diretrizes e Bases da Educação Nacional, aprovada em julho. Vitor Struck.
6: O presidente do TSE, ministro Cássio Nunes Marques, e o ministro da Educação, Leonardo Barchini, firmaram um compromisso de parceria para levar a educação política e o direito da cidadania às escolas de todo o Brasil. Os dois órgãos irão definir como esses conteúdos vão ser trabalhados, temas como a história do voto e como as eleições acontecem devem entrar em discussão. O TSE vai fornecer material didático e indicar especialistas para apoiar professores e estudantes.
28: O Brasil tem 1.650.000 crianças e adolescentes em situação de trabalho infantil.
27: A Justiça do Trabalho está atenta e atua para combater esse tipo de exploração. Simone Moura.
7: A lei proíbe o trabalho antes dos 16 anos, exceto como aprendiz a partir dos 14. Os últimos dados do IBGE apontam mais de 500.000 de crianças e adolescentes nas piores formas de trabalho infantil, como as que oferecem riscos à saúde e ao desenvolvimento. Por isso, o TST e o Conselho Superior da Justiça do Trabalho reforçam a prevenção e o combate ao trabalho infantil em todo o país.
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28: Uma boa noite.
27: E um bom fim de semana.
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8: Eu sou Paula Groba.
9: E eu sou Humberto Pinheiro.
8: E estes são os destaques de hoje do Jornal do Senado, que começa agora.
10: Votação em segundo turno da PEC sobre fim da escala 6x1 pode ter calendário acelerado.
11: Senado fica sem representantes da Constituinte pela primeira vez desde 1988.
10: Senadores discutem se suspensão de salário de agente público afastado por violência contra a mulher é constitucional.
11: Boa noite.
10: Boa noite.
11: O fim da escala 6x1, que pode garantir mais dias de descanso aos trabalhadores, avança no Senado.
10: Os senadores realizaram a terceira sessão de discussão da proposta em primeiro turno. E o calendário de votação em segundo turno pode ser acelerado. Repórter Pedro Pincer.
12: As duas últimas sessões devem ocorrer na próxima semana, quando também é esperada a votação em primeiro turno. A votação em segundo turno depende da aprovação de um requerimento de calendário especial, mais curto, que está sendo elaborado pela liderança do governo no Senado. O documento está em fase final de coleta de assinaturas e deverá ser apresentado na próxima semana. A líder do governo, Tereza Leitão, do PT de Pernambuco, acertou com o presidente da Casa, Davi Alcolumbre, que vai encaminhar o pedido. Ele disse que vai enviar o requerimento para votação no plenário logo que o receber. Se aprovado, o calendário especial poderá permitir a votação da PEC em 2 turnos na mesma semana. Para o senador Paulo Paim, do PT do Rio Grande do Sul, o Senado deveria aprovar o texto por unanimidade. Segundo ele, nenhum parlamentar deveria querer ter no currículo um voto contra a redução da jornada.
13: Não podemos aceitar que alguém passe a vida inteira trabalhando 6 dias e descansando 1 dia. Chegou a hora da mudança. Não podemos aceitar jornadas que afastem pais, mães, filhos, netos e bisnetos. Não podemos aceitar que o trabalhador chegue à aposentadoria doente, cansado, sem forças para aproveitar a vida.
12: O MAPEC precisa ter ao menos 3/5 dos votos favoráveis nas duas votações, o que representa o apoio de pelo menos 49 senadores.
11: A senadora Zenaide Maia, do PSD do Rio Grande do Norte, também se manifestou a favor da redução da jornada de trabalho, que, segundo ela, é especialmente importante para as mães solo. De acordo com a parlamentar, essas mulheres precisam conciliar o trabalho, a educação dos filhos e a responsabilidade pelo sustento da família.
10: Ao citar que algumas empresas já adotam voluntariamente a jornada de 40 horas semanais, Zenaide Maia ressaltou que o fim da escala 6x1 também pode estimular o consumo, pois trabalhadores com mais tempo disponível teriam melhores condições de participar da economia.
14: Nós temos no Brasil 10 milhões e 300 mil mulheres que são mães solo, ou seja, cuida dos seus filhos sozinhas. Essa mulher só tem um domingo para olhar seus filhos, para fazer sua feira. Adoece qualquer ser humano normal, mentalmente, exaustivamente.
11: Na mesma linha, a senadora Leane Lemos, do PSB do Distrito Federal, afirmou que 57% das pessoas que seriam beneficiadas pela redução da jornada de trabalho são mulheres, que também enfrentam jornadas de trabalho doméstico e de cuidados com a família. De acordo com a parlamentar, desde 1935, a Organização Internacional do Trabalho fala em 40 horas como a carga ideal a ser alcançada por todos os países. Segundo ela, atualmente 50% dos países já adotam essa carga horária semanal.
10: Para Leane Lemos, a redução da jornada não significa necessariamente queda de produtividade e acrescentou ainda que há uma tendência mundial de buscar maior equilíbrio entre a vida profissional e a pessoal. Na avaliação da senadora, o fim da escala 6x1 pode beneficiar principalmente trabalhadores de menor escolaridade e em situação de maior vulnerabilidade.
16: Os mais afetados são aqueles que têm menor escolaridade, maior vulnerabilidade, analfabetos e pessoas com ensino fundamental incompleto. 91% das pessoas trabalham mais do que 40 horas semanais nessas condições.
11: Um projeto em análise no Senado prevê a suspensão da remuneração de agente público afastado por violência contra a mulher.
10: O texto está pronto para votação na Comissão de Direitos Humanos, mas o relator considera que a medida pode ser inconstitucional. A reportagem é de Luísa Mello.
1: A proposta do senador Nelsinho Trade, do PSD do Mato Grosso do Sul, inclui a suspensão de salário de agente público enquanto estiver afastado por violência doméstica contra a mulher. O texto muda a Lei Maria da Penha com o objetivo de ampliar a proteção de mulheres vítimas de violência. A senadora Damaris Alves, do Republicanos do Distrito Federal, disse em plenário que é preciso revisar as políticas públicas de proteção feminina.
2: Nós temos mecanismo de defesa, proteção, e nós não estamos dando conta. O que está acontecendo? Nós vamos ter que parar tudo e a gente vai ter que rever a violência contra a mulher no Brasil.
1: A proposta está pronta para votação na Comissão de Direitos Humanos. O relator, Sargento Reginauro, do PSDB do Ceará, apresentou em setembro um parecer pela rejeição porque a considera inconstitucional. Segundo ele, seria uma espécie de punição antes da sentença definitiva.
11: A geração de parlamentares que ajudou a escrever a Constituição Brasileira de 1988 não terá mais representantes no Senado a partir de 2027.
10: A mudança marca uma transição histórica na casa, que pela primeira vez

0: constituinte que deixa o Congresso a partir de 2027 é o senador Paulo Paim, do PT do Rio Grande do Sul. Ele não disputou as eleições de 2026. Paim destaca que a constituinte foi um dos marcos de sua carreira política.
1: Por decisão de um congresso de trabalhadores, liguei deputado federal constituinte, que escolhi um para ser o deputado federal constituinte. Eu fui eleito pelo Rio Grande do Sul. Depois de 40 anos, deixarei o congresso.
0: No caso da Câmara dos Deputados, apenas um representante da constituinte de 1988 conseguiu mandato a partir de 2027. É o deputado federal Sérgio Brito, do PSD da Bahia.
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3: Quem não votou no primeiro turno e ainda não justificou tem até o dia 3 de dezembro para regularizar a situação. O pedido pode ser feito pelo aplicativo e-título, pelo autoatendimento eleitoral, na internet ou presencialmente em qualquer cartório eleitoral. É necessário apresentar documento que comprove o motivo da ausência.
4: Quem não justificar ou não pagar a multa fica com o título irregular e pode ter restrições, como a impossibilidade de obter passaporte, tomar posse em concurso público e renovar matrícula em instituição pública de ensino. A multa é de R$3,51 por turno não votado. Quem não votar no segundo turno terá até 8 de janeiro de 2027 para justificar a ausência. Com edição de Paula Groba e trabalhos técnicos de Eliseu Caires, o Jornal do Senado fica por aqui. Acompanhe agora as notícias do Tribunal de Contas da União e da Câmara dos Deputados. Boa noite.
3: Uma boa noite e um bom fim de semana.
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6: Plenário pode criar assentamentos agrícolas nas periferias das cidades.
7: Outubro Rosa alerta sobre prevenção e tratamento do câncer de mama.
6: Comissão aprova pena maior para feminicídio em situações específicas.
7: Boa noite. A Comissão de Constituição e Justiça aprovou o aumento da punição para feminicídio em determinadas situações. O objetivo é modernizar a legislação para não dar chance de o criminoso receber uma pena mais leve. Quem tem os detalhes é a repórter Paula Bittar.
8: A Comissão de Constituição e Justiça da Câmara aprovou uma proposta que prevê o aumento de pena para o crime de feminicídio em determinadas situações. O feminicídio é o assassinato de mulheres no contexto de violência doméstica ou por discriminação por elas serem mulheres. A versão aprovada pela CCJ foi um texto apresentado pela relatora, deputada Laura Carneiro, do PSD do Rio de Janeiro. O original da deputada Érica Hilton, do PSOL de São Paulo, torna mais rigorosa a punição para quem agredir mulheres com o objetivo de causar lesões, mutilações ou traumas em áreas como rosto, pescoço, cabeça, seios e genitália. Mas Laura Carneiro argumentou que o Código Penal já prevê como circunstâncias agravantes o motivo fútil ou torpe, o emprego de tortura ou outro meio cruel e a prática de violência contra a mulher. Isso já abrangeria o objetivo do projeto, segundo ela. O texto apresentado por Carneiro, segundo a relatora, busca modernizar a legislação, fazendo com que o feminicídio passe a ter total consonância com o crime de homicídio de mesma natureza, não deixando nenhuma brecha legal que possa resultar numa punição mais leve ao criminoso.
9: Boa parte dessas situações cruéis e covardes já encontram amparo e punição severa nas

0: agravantes gerais nas qualificadoras do nosso Código Penal, na Lei Maria da Penha. Ou seja, o sistema jurídico já reprova duramente essa violência. Então, nós adequamos nosso relatório, mudamos um pouquinho o texto da deputada Érica Hilton para dar um recado social ainda mais firme. É o Estado endurecendo a lei para dizer que a vida, a integridade, a dignidade das mulheres brasileiras não serão toleradas se forem violadas dessa maneira.
1: De acordo com o texto aprovado, a pena para o crime de feminicídio, que atualmente é de reclusão de 20 a 40 anos, será aumentada em um terço se o crime for cometido por motivo torpe ou fútil nas dependências de instituição de ensino ou por integrante de organização criminosa ultraviolenta, grupo paramilitar ou milícia privada. Hoje, o Código Penal já prevê esse aumento quando o feminicídio for cometido em outros casos, como durante a gestação, nos 3 meses posteriores ao parto, se a vítima é a mãe ou a responsável por criança, adolescente ou pessoa com deficiência de qualquer idade, contra pessoa menor de 14 anos ou maior de 60 anos, ou em descumprimento das medidas protetivas de urgência previstas na Lei Maria da Penha, entre outros. A proposta que aumenta a pena para o crime de feminicídio em determinadas situações ainda depende de análise pelo plenário. Da Rádio Câmara de Brasília, Paula Bittar.
2: Projeto de Fausto Pinato, do União de São Paulo, cria o programa Mulher Segura para prevenir o feminicídio por meio de um sistema de alerta precoce e sigiloso. Pelo texto, familiares, vizinhos ou serviços de saúde poderão informar sinais de risco e violência doméstica antes mesmo do registro de boletim de ocorrência.
3: De acordo com Fausto Pinato, a aproximação será feita de forma discreta em locais que a vítima já frequenta, como postos de saúde ou escolas dos filhos. Ele reforça que a medida busca agir antes da tragédia, oferecendo proteção, suporte psicológico e ações de autonomia financeira para as mulheres.
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0: Câmara Federal do PL do Espírito Santo apresentou o projeto que aumenta as penas para o crime de estupro de vulnerável. O texto também prevê castração química como condição para benefícios na execução penal, mediante avaliação médica e decisão judicial.
1: O projeto de Gilvanda Federal também estabelece o uso de tornozeleira eletrônica por no mínimo 5 anos após a soltura de condenados por crimes sexuais. Para ele, a medida reforça a segurança de crianças e adolescentes, mantendo o devido processo legal.
0: Projeto de Pinheirinho, do PP de Minas Gerais, torna obrigatória a realização de campanhas educativas permanentes nas escolas públicas e privadas sobre a prevenção da violência contra crianças e adolescentes. O deputado propõe foco especial no mês do Maio Laranja, com orientações para cada faixa etária.
1: Pinheirinho avalia que as denúncias são subnotificadas porque a maioria dos abusos acontece dentro do ambiente familiar. Ele reforça que a escola é essencial na identificação precoce dessas situações e defende a capacitação dos educadores para reconhecer sinais de violência.
0: Daniel Freitas, do PL de Santa Catarina, defende a aprovação da proposta que reorganiza o sistema de segurança pública para ampliar a integração entre União, Estados, Distrito Federal e municípios. O texto que cria o Sistema Único de Segurança Pública foi aprovado pela Câmara e está em análise no Senado.
1: Daniel Freitas entende que a medida pode tornar mais eficiente o enfrentamento ao crime organizado, com o planejamento conjunto e o compartilhamento de informações entre os órgãos de segurança das 3 esferas de poder.
0: Jadiel Alencar, do Republicanos do Piauí, apresentou o projeto que obriga provedores de serviços digitais a comunicar às autoridades situações que indiquem risco concreto e grave à vida ou à integridade física. A medida alcança também informações de sistemas de inteligência artificial.
1: Segundo Jadiel Alencar, a proposta determina que situações de risco identificadas pelas plataformas sejam analisadas por uma pessoa antes da comunicação às autoridades. Ele aponta que o objetivo é prevenir ameaças, mas sem permitir vigilância generalizada ou decisões baseadas apenas em sistemas automatizados.
2: Transportes.
0: A Comissão de Viação e Transportes aprovou a remarcação gratuita de exames e aulas para tirar a carteira de motorista. A repórter Raquel Queui nos conta como deve funcionar.
3: No processo de tirar a carteira de motorista, as aulas práticas e os exames são presenciais. Quando o aluno fica doente, é possível justificar, mas é necessário pagar a taxa para refazer o exame. Por situações como essa, a Comissão de Viação e Transportes aprovou o projeto de lei da deputada Benedita da Silva, do PT do Rio de Janeiro, que busca gratuidade para remarcar exames e aulas, desde que o aluno apresente a justificativa médica em até 5 dias úteis. O objetivo é garantir o direito dos alunos que precisarem se ausentar por motivos médicos. O projeto foi aprovado com alterações feitas pelo deputado Beto Preto, do PSD do Paraná, que afirma a necessidade dos exames e aulas gratuitas.
4: Há uma completa pertinência daqueles alunos que, eventualmente, nos cursos de formação de condutor, eventualmente fiquem doentes ou não possam comparecer, que eles de alguma forma possam ressarcir essas aulas sem a necessidade de pagamento de novos volumes financeiros.
3: As regras para habilitação mudaram em 2026. Atualmente, as aulas teóricas são obrigatórias, mesmo que o curso teórico possa ser feito online. Já as aulas práticas e os exames são feitos de forma presencial, como o de aptidão física e mental, a avaliação psicológica, o exame teórico e o prático. Agora, o projeto será analisado pela Comissão de Constituição e Justiça e, caso aprovado, será encaminhado ao Senado. Da Rádio Câmara de Brasília, Raquel Queui.
2: Consumidor.
1: Áureo Ribeiro, do Solidariedade do Rio de Janeiro, defende a criação do rótulo digital acessível em embalagens de produtos de consumo contínuo. Segundo o deputado, a ideia é incluir um QR Code nas embalagens para direcionar o consumidor a uma página com a íntegra das informações do rótulo.
0: Áureo Ribeiro acrescenta que a ferramenta permite o uso de recursos como leitura por voz e ajuste de fonte e contraste no celular, o que, segundo ele, beneficia beneficia idosos e pessoas com deficiência visual. Para o deputado, a novidade garante autonomia nas compras.
1: Celso Russomano, do Republicanos de São Paulo, apresentou o projeto que obriga fabricantes a produzir papel higiênico capaz de se dissolver rapidamente em contato com a água. O objetivo é facilitar o descarte pelo vaso sanitário sem causar entupimentos nas tubulações e redes de esgoto.
0: Pela proposta, o papel higiênico terá de se desfazer na água em até 30 segundos depois da descarga. Celso Russomano avalia que a medida pode reduzir o volume de resíduos enviados à coleta de lixo e aos aterros sanitários.
2: Previdência.
1: Diego Andrade, do PSD de Minas Gerais, é autor da proposta que permite a manutenção temporária do Bolsa Família para quem conseguir emprego com carteira assinada e renda de até 3 salários mínimos. A ideia é facilitar a entrada desses beneficiários no mercado de trabalho.
0: Diego Andrade argumenta que a medida reduz o receio de perder o benefício ao aceitar um emprego formal. Pelo projeto, o empregador deve informar a contratação aos sistemas oficiais e depositar o valor correspondente ao benefício durante o período previsto na proposta.
2: Saúde.
1: A campanha Outubro Rosa já está em curso em todo o país para conscientizar a população sobre a importância da prevenção e do tratamento precoce do câncer de mama e de colo de útero.
0: A repórter Silvia Munhato ouviu a procuradora adjunta da Secretaria da Mulher da Câmara sobre os desafios de levar assistência às mais de 78 mil mulheres que devem ser diagnosticadas com câncer de mama somente neste ano.
5: Outubro é um mês de conscientização sobre a prevenção e tratamento do câncer de mama e também do câncer de colo de útero. É o Outubro Rosa. A deputada Flávia Moraes, do MDB de Goiás, procuradora adjunta da Secretaria da Mulher da Câmara dos Deputados, afirma que já ocorreram muitos avanços na legislação, como a fixação de prazo de 30 dias para a realização de exames após a consulta inicial e de 60 dias para o início do tratamento de qualquer tipo de câncer após o diagnóstico. Flávia Moraes citou as projeções do Instituto Nacional de Câncer para o câncer de mama no triênio 2026-2028.
6: A previsão do INCA para esse ano é de mais de 78 mil novos casos no Brasil. No meu estado de Goiás, mais 2.150 casos, novos casos também. Então a gente tem uma preocupação muito grande de poder ter esse diagnóstico precoce.
5: A deputada explicou a importância da prevenção para as mulheres e para o Sistema Único de Saúde.
6: Quando o paciente é diagnosticado no estágio mais avançado, o custo para o sistema é muito maior. E o que a gente tem hoje é mais de 50% dos diagnósticos são tardios. Então a gente precisa investir na prevenção. O colo de útero também é outro tipo de câncer, tem uma janela de mais de 5 anos. Então é possível que esse paciente, se ele fizer de 2 anos em 2 anos a prevenção bem feita, ele dificilmente vai ter essa lesão avançando para um câncer.
5: Flávia Moraes disse que ainda há muito o que fazer, porque muitos estados não têm conseguido cumprir os prazos legais. Da Rádio Câmara de Brasília, Silvia Minhato.
1: Antônio Andrade, do PSDB do Tocantins, votou favorável ao projeto aprovado no Congresso e transformado em lei, que permite manter em 2026 incentivos tributários destinados a ações de combate ao câncer e de atendimento às pessoas com deficiência.
0: A proposta inclui as medidas entre os casos que ficam fora das limitações fiscais previstas. Antônio Andrade explica que, pelo texto, os incentivos poderão financiar ações de prevenção e tratamento do câncer, além de serviços de habilitação e reabilitação de pessoas com deficiência.
1: Raimundo Santos, do PSD do Pará, propõe a criação da Carteira Nacional de Identificação da Pessoa com Fibromialgia. A ideia é agilizar a comprovação da condição de saúde e reduzir a necessidade de apresentar laudos médicos repetidamente.
0: Raimundo Santos ressalta que, pela proposta, a carteira pode ser emitida em formato físico ou digital. Segundo o parlamentar, a medida também visa facilitar o acesso a serviços e políticas públicas, sem criar benefícios ou alterar direitos já previstos em lei.
2: Votação.
1: Os deputados podem incluir na pauta de votações o projeto que cria assentamentos agrícolas nas periferias das grandes cidades. A reportagem é de Antônio Vital.
7: Ganhou regime de urgência e pode ser votado a qualquer momento no plenário da Câmara, projeto que previa a criação de assentamentos nas periferias das cidades, entre a zona urbana e rural, regiões conhecidas como áreas periurbanas. A proposta cria um programa de regularização de imóveis rurais localizados em áreas de transição entre o campo e a cidade, com foco na produção familiar de alimentos e no abastecimento local. O programa tem o objetivo de beneficiar famílias em situação de vulnerabilidade social, agricultores sem terras, trabalhadores rurais, mulheres chefes de família e jovens vocacionados para o trabalho no campo. De acordo com o projeto, a intenção é aproximar a produção familiar dos mercados consumidores, reduzir custos logísticos e fortalecer feiras livres, mercados locais e programas públicos de compras de alimentos produzidos pela agricultura familiar. De acordo com um dos autores da proposta, o deputado João Daniel, do PT de Sergipe, a legislação atual não tem normas específicas para assentamentos em áreas de transição urbano-rural, regiões que reúnem condições favoráveis à produção de alimentos frescos e de ciclo curto, mas sofrem pressão da especulação imobiliária e ocupação desordenada. Para João Daniel, a ausência de regularização desse tipo de ocupação impede políticas públicas voltadas para essas populações.
8: É um projeto que trata de cuidar de populações que estão em áreas públicas federais, estaduais, municipais ou mesmo em áreas privadas, como em muitas grandes cidades estão lá há décadas e não conseguem implementar nenhuma política porque não tem a sua regularização.
7: O regime de urgência para a proposta foi aprovado de maneira simbólica pelo plenário da Câmara, mas foi criticado por deputados da oposição. Para o deputado general Girão, do PL do Rio Grande do Norte, é preciso cautela em relação à regularização de áreas já ocupadas.
9: Nós precisamos ser conscientes em relação a toda e qualquer regularização fundiária. E esta, em especial, ela pode prever algumas situações que ainda não foram bem estudadas aqui pelos deputados. E em função disso daí, nós insistimos de que não merece ter urgência um PL com essa situação. Qualquer tipo de regularização fundiária tem que obedecer a princípios legais.
7: Com regime de urgência, o projeto que previa a criação de assentamentos nas periferias das cidades, entre a zona urbana e rural, pode ser votado diretamente no plenário da Câmara, sem passar pela análise das comissões permanentes da Casa. Da Rádio Câmara, de Brasília, Antônio Vital.
2: Economia.
0: Sônia Guajajara, do PSOL de São Paulo, é favorável à ampliação do acesso de povos indígenas, quilombolas e ciganos ao crédito do Fundo de Terras e da Reforma Agrária para a compra de imóveis rurais. O texto permite ainda o uso da renda familiar no cálculo do financiamento.
1: Sônia Guajajara argumenta que a medida corrige uma lacuna na legislação e amplia o acesso dessas comunidades às políticas públicas de crédito fundiário. Segundo ela, a proposta contribui para reduzir conflitos por terra, fortalecer a organização coletiva e preservar tradições culturais.
0: Luciano Vieira, do PSDB do Rio de Janeiro, apresentou projeto que separa no cálculo do imposto de renda os ganhos entre aposentadoria e rendimentos do trabalho. O deputado quer evitar que a soma das rendas leve a uma faixa mais alta de tributação.
1: Pela proposta, cada tipo de rendimento terá suas próprias faixas de isenção, deduções e alíquotas. Luciano Vieira assinala que a mudança reduz a carga tributária sobre aposentados e pensionistas que continuam exercendo atividade remunerada.
0: Miguel Lombardi, do PL de São Paulo, apoia a medida que eleva para R$130 mil o limite de faturamento anual do microempreendedor individual. O texto também permite que o MEI tenha até 2 empregados, desde que cada um receba pelo menos o salário mínimo ou o piso da categoria.
1: A mudança amplia a possibilidade de pequenos negócios permanecerem no regime do MEI, mesmo com um faturamento maior. Nos casos de afastamento legal de um ou dos 2 empregados, a proposta de Miguel Lombardi ainda autoriza a contratação de substitutos enquanto durar o afastamento.
0: Termina agora o Jornal Câmara dos Deputados, produzido pela Rádio Câmara, com trabalhos técnicos de Wellington Teles e apresentação de Luciana Vieira e Val Monteiro. Boa noite.
1: A Voz do Brasil volta na terça-feira. Um bom final de semana e um bom feriado para você.
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1: 10 e 2.
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0: 10 e 18.
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0: 10:38.
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0: 10:56.
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0: 11:13.
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0: certa.
1: 11:31.
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0: Aquarius,
1: Libra,
0: Leo,
1: Cancer,
0: Ralph.

0: hora certa.
1: 3:28.
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0: 3:59.
1: 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Bom dia, meus irmãos e irmãs, filhos, querido e povo amado. Hoje, dia 10, sábado, domingo, segunda-feira é feriado. Vamos continuar rezando Nossa Senhora Aparecida. Abençoai o Brasil, os governantes, os governados, o povo de Deus. Abençoai, mãe, principalmente os jovens, as crianças, em nome do Pai, do Filho e do Espírito Santo. Amém. Nossa Senhora da Conceição Aparecida, Mãe de Deus, Rainha dos Anjos, Advogada dos Pecadores, nesta manhã a invocamos sendo padroeira do Brasil, de todos os brasileiros. Ó refúgio e consolação dos aflitos e atribulados, Nossa Senhora Aparecida, cheia de graça e de bondade, lançai sobre nós, brasileiros, devotos, um olhar favorável, para que sejamos socorridos por vós em todas as necessidades em que nos acharmos. E de modo particular, nesta manhã, faço o meu pedido. Nossa Senhora Aparecida, padroeira do Brasil, animados e com confiança a vós recorremos, tomando-vos para sempre como nossa mãe, nossa protetora, consolação e guia, esperança e luz na hora da morte. Nossa Senhora Aparecida, padroeira do Brasil, livre o Brasil de tudo o que possa ofender ao vosso Santíssimo Filho Jesus. Nossa Senhora, Mãe Aparecida, preservai-nos de todos os perigos da alma e do corpo. Dirigi-nos, ó Mãe, em todos os assuntos espirituais e temporais. Livrai-nos da tentação do demônio. Nossa Senhora Aparecida, padroeira, fazei que, trilhando o caminho da virtude, possamos um dia ver-vos e amar-vos na eterna glória com teu Filho. Nossa Senhora Aparecida, rogai por nós. Nossa Senhora Aparecida, intercedei por nós. Nossa Senhora Aparecida, fazei-nos dignos das promessas do teu Filho. Pai nosso, que estais no céu, santificado seja o vosso nome. Venha a nós o vosso reino. Seja feita a vossa vontade, assim na terra como no céu. O pão nosso de cada dia nos dai hoje. Perdoai-nos nas nossas ofensas, assim como nós perdoamos a quem nos tem ofendido. E não nos deixeis cair em tentação, mas livrai-nos do mal. Ó Deus, por intercessão de Nossa Senhora, a Virgem Mãe Aparecida, abençoai todos os brasileiros, os que vivem ao relento, os desempregados, os doentes. Abençoai o Brasil, as crianças, os jovens, os idosos, de modo especial as crianças no dia da criança. Nossa Senhora Aparecida, peça a teu Filho que abençoe a água, a roupa dos enfermos, as fotos de família. Em nome do Pai, do Filho e do Espírito Santo. Amém. Nossa Senhora Aparecida, cuidai do Brasil, em especial de nossas crianças. Amém.
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2: 4:04.

0: 4:14.
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0: 4:27.
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6: Hora certa. 4 horas e 30 minutos.

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1: Cidade, hora certa. 4:44.

0: certa.
1: 4:52. 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
2: Senhor meu Deus, antes de ligar estes microfones, eu coloco meu coração em tuas mãos. Me usa, Senhor. Me usa neste programa Alvorada Sertaneja. Que não seja minha voz, mas a tua voz através de mim. Que não sejam as minhas palavras, mas que o teu amor chegue em cada casa, em cada fazenda, em cada caminhão, em cada rádio ligado neste amanhecer. Faz de mim, Pai, um instrumento da tua paz. Onde houver tristeza, que eu leve alegria com uma moda sertaneja. Onde houver angústia, que eu leve esperança. Onde houver solidão, que eu leve companhia. Onde houver desânimo para a lida do dia a dia, que eu leve força para recomeçar. Abençoa, Senhor, cada ouvinte e me dá o privilégio da sua audiência. Abençoa cada família que acorda comigo. Que esta alvorada não seja apenas um programa de rádio, mas um encontro de fé, de amizade e de gente de bem. Tudo que eu disser aqui hoje, que seja para honrar teu nome. Amém.
3: Bom dia, tio Arthur Aguiar.
2: Bom dia, meu
3: bom
2: amorzinho.
3: Dia, vem.
2: Fez xixi na bom cama, né?
4: Brasil!
5: Que dia lindo!
2: Maravilhoso!
6: Atenção, é agora que o bicho vai.

Claro que eu toco, ó. Oh, bom dia, minha gente. O dia tá apenas começando. O sol ainda tá chegando, mas música sertaneja já tá no ar. Nossa homenagem a todos aqueles que acordam cedo, porque a hora que você levanta, só menino, as possibilidades aumentam de tudo que é de bom acontecer. Bom dia, Gerci Machado. Bom dia, Cesário Matias. Também assistindo nós. Essa, menino. Bom dia, meus amigos. Vamos que vamos. Música. Música é aqui, só menino, ó.

Ô menino, acorda essa menina, começou a festa no seu rádio, é sábado. Começou aqui na Rádio Cidade 89,1 FM, o Alvorada Sertaneja. Eu sou Arthur Aguiar e vou junto com você, vou estar com você nesta manhã, levando alegria, participação dos ouvintes e aquela companhia gostosa para começar bem seu dia. Seja você que está acordando agora, quem já está trabalhando, quem está pegando estrada ou preparando o café da manhã, bom dia!

Aumenta isso, menino, o volume do seu rádio, porque sua manhã começa aqui, tá? A partir de agora, você confere o programa que retrata os costumes e a musicalidade de um povo sertanejo, no tempo e no espaço. Alvorada Sertaneja, nem melhor nem pior, tá? Diferente. Seu dia começa aqui. Isso, menino, quero saber de onde é que você tá ouvindo a nossa Rádio Cidade. Mande agora um bom dia pra gente pelo nosso WhatsApp 999478910. Diga seu nome, sua cidade, seu bairro e participe. Participe do seu, do meu, do nosso programa Alvorada Sertaneja. Vamos levantar, gente. Vamos mexer o corpo. Hoje o programa vai ter coisa boa demais da conta, ó. Vai ter prosa com a Concessa, vai ter poesia de cordel com Braulio Bessa, hora do abraço, devocional e muita música boa pra gente curtir até as 8, sua menina, até 8 horas, vamos estar aqui garradinho igual prego no mingau. Acorda aí, seu menino! Acorda aí, sua menina! Vista seu melhor sorriso e se prepare para ter um ótimo dia. Seja qual for a forma como você vai aproveitar este sábado, que ele tenha a bênção de Deus e lhe conceda muitas alegrias. Ou se você não souber por onde começar, comece pelo café, seu menino. Um cafezinho, programa Alvorada Sertaneja, fica bom demais. Então, erga essa xícara, beba seu café e vamos na fé!

0: Eu sou menino, não importa a cor do céu, tá? Quem faz o dia bonito é você. A vida é boa quando você tá feliz, mas a vida é muito melhor quando os outros estão felizes por causa de você. Ah, que beleza! Dá o melhor do seu coração agora. Bom dia, meu irmão, bom dia, minha irmã, bom dia, só menino, e bom dia, essa menina. Pam, pam.
1: Ô, Arthur, toca aquela modona pra nós aí.
0: Topo.
1: Eu tô aqui no meu radinho escutando, mas o Brasil inteirinho tá na internet escutando você. Então toca aquela modona bem apaixonada pro Brasil inteiro ficar feliz.
0: Ó, são 5 horas, 9 minutos aqui na Terra das Palmeiras e eu vou tocar pra você, só pra não perder o costume, mais uma pra alegar o dia, tá? Quem canta agora? Teodoro Sampaio, Paixão Proibida. Ouve aí! Paixão Proibida.

0: Peço, menino, ó, eu vou agradecer agora aqui aos guardas noturnos, a polícia militar na patrulha da madrugada, que cuidam da nossa cidade enquanto muita gente está descansando, né? Obrigado, parabéns pelo trabalho, pela coragem, pela dedicação. Podem contar sempre com o respeito e a gratidão de toda a comunidade caratinguense.
1: Vamos lá.
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3: Eu sou Arthur Aguiar e vamos juntos com o programa Alvorada Sertaneja até às 8.
4: João, 100 anos. Qual que é o segredo para chegar aos 100 anos?
5: É só não morrer.
0: Seu João é demais, hein?
6: Eu gosto demais de escutar esse programa Alvorada Sertaneja com Arthur Aguiar na Rádio Cidade FM. Esse programa não é o melhor nem pior, mas é bem diferente dos outros.
0: Ó, o Alvorada Sertaneja vai dar um tempinho, volta já. E você continua na companhia da Rádio Cidade, sua menina, a Rádio 10 da Cidade.
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9: Bom dia, tio Arthur Aguiar.
10: Bom dia, meu amorzinho.
9: Bom dia, vim. Programa Alvorada Sertaneja.
11: Brasil.
10: Ouça, menino, ouça, menina, ó, é acreditando que eu começo o meu dia, tá? É com fé que eu me coloco de pé e é agradecendo que eu me refaço todas as manhãs na esperança de que tudo dará certo pra nós. Afinal, enquanto alguns sonham, outros realizam. Tá um lindo dia, seu menino, que haja alegria, cheirinho de café, sorriso no rosto e a alma cheia de fé. Que venha o que vier, em nossas vidas só prevalecerá o que Deus quiser. Ótimo dia pra quem tá acordado aí com a gente. Valeu, seu menino.
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13: Ô Arthur, toca aquela modona pra nós aí.
10: Top.
13: Eu tô aqui do

0: ficar feliz.
1: Ó, tá na hora daquele cafezinho, tá? E café combina com o quê? Com o quê? Com boa música sertaneja, é claro. Então prepara seu café, aumenta o volume e vem com a gente, seu menino. Antes, deixa eu ouvir a hora aqui.
2: 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Olha a hora.
3: Hora certa.
4: Falta bem pouquinho pra daqui a pouco.
1: Aí não, você me quebra, não faz isso não, tá? Vou pedir então meu amigo Roberto, lá da lanchonete Itaúna, aquela do lanche tradicional, especial. Lanchonete Itaúna, informa a hora certa na voz do meu amigo Roberto Goiaba. Fala aí, Roberto.
5: Hora certa.
6: 5:21.
1: Repete, meu irmão.
6: 5:21.
1: Ó, segura que eu vou tocar a música é agora, tá? Você achou que eu não ia tocar não, né? Fala sério, hein? Não, eu vou tocar sim, quer ver? Agora, ó, ouve aí que você vai gostar. Essa é pra você que tá trafegando agora pela BR-116. É, vai devagar, meu irmão, tem alguém esperando por você. E essa você conhece, mas não desse jeito, ó.

0: Olha a mensagem.
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Ó, seu menino, deixa eu te falar uma outra coisa muito bacana aqui. Tem coisa que a gente tem que falar, né? Porque é bacana falar. Presta atenção. Hoje no programa vai ter... Você vai poder curtir prosa com a Concessa. É, a Concessa hoje tá dando um recado especial. Tem poesia de cordel com Braulio Bessa, tem Hora do Abraço, tem devocional e tem muita música boa pra gente curtir até as 8 nesta linda manhã de sábado, aqui no seu, no meu, no nosso programa Alvorada Sertaneja. E o telefone? O telefone tá liberado, viu? Liga 3322-1669 ou manda aí mensagens pra nós no áudio ou texto no 99947-8910. Tá bom, fi? Ah!

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0: Ô, sou menino. O Alvorada volta já e você continua na companhia da Rádio Cidade 89,1 FM. Vamos para um rápido comercial e já já tem muito mais para você.
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0: Bom dia! Bom dia.

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1: É eu, Mariana. Bom dia.
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1: e Alvorada Sertaneja. Bom dia, estamos de volta e queremos desejar um ótimo dia para você. Neste sábado, tudo vai ser perfeito, tá? Acredito que todos os meus sonhos vão se realizar e nenhuma chance de ser feliz vai passar em branco. Eu quero diversão, tranquilidade, paz, muita alegria e cheirinho de café, claro, sorriso no rosto. E a alma cheia de festa, menino. Ah.

0: das invenções dos homens que mais tem sentido é o abraço. O abraço não tem jeito de só um aproveitar. Tudo quanto é gente no abraço, participa de uma beiradinha. Se você tá feliz e abraça alguém, esse alguém pega um pouquinho de sua alegria. O abraço é bom por causa do coração. Quando você abraça alguém, faz massagem no coração. E o coração do outro é massageado também. Mas não é só isso não. Aqui tá a chave do maior segredo de tudo. É que quando nós abraça alguém, nós fica com dois coração no peito. Então assim, um abraço pra você, bobo.
1: Outro pra você, seu tolinho. Ó, se eu pudesse, te abraçava agora, tá? Então receba este abraço virtual com carinho. Enquanto meus braços abertos forem a extensão do meu coração, me permita te abraçar fortemente, seu menino. Abraçar, incluir, acolher e dizer: você é bem-vindo aqui. Então vamos começar abraçando a minha amiga Marilda lá do Córrego das Palmeiras, o Gessi Machado do Anápolis, que já participou na nossa live no início do programa, o João de Olindo, que já mandou mensagem aqui pedindo música do Gini Geno, e a esposa dele, Dona Sibelina, aqui no Limoeiro. Ele tá lá na DPC capinando lá, sua menina, você vê, tirando terra lá. Tem também a Alcidônia no bairro Esperança, minha amiga Alcidônia. Abraço nos amigos Geraldo Arcanjo, no João de Totó e Luzia. Luísa, que Luzia, Arthur? Eu, hein? No João de Totó e a Luísa. E tem também o Zé do Fusca, Dona Maria, lá em Bom Jesus do Galho. Forte abraço no Roberto Gomes em Cachoeira Alegre, no Ercido Ornelas e Dona Maria Auxiliadora em Sapucaia, na Lúcia Helena e no seu Moacir em Santa Luzia, e no Edmar Soares em Santa Rita, na Ana Maria no Córrego Juca Antônio, Zé Ferreira no Córrego dos Catitas. Eu quero mandar abraço também aqui agora, estou mandando, enviando abraços virtuais para Maria Aparecida lá em Domo Desta, Cida, a Sabrina lá em Córrego Distrito de Alegria, Distrito de Patrocínio. Abraços também na Dona Jandira, no seu Nelson, ouvindo o programa, agora sim, lá no Córrego Parada Flor de Minas. Abraços na minha amiga Neriane Alves, que é filha do seu Nelson e Dona Jandira, que tá ouvindo a gente lá em Patinga com o maridão Weberton e o filhote Pedrinho, lá em Patinga, que eles estão, tá? Abraço também a todos os colaboradores do restaurante Mais Sabor, a doutora Ana, veterinária do Pet House of My Dog, meu amigo Tião Taioba, João Batista, o João da Noite. Abraço nos irmãos de em Cristo, a Zenildo, lá da Livraria e Papelaria São Paulo, e no Homero, da B201, meu querido e grande amigo Homero. E na Vivian, do Box 8, do Camelódromo. Abraços na Creuza, no aeroporto, na Rosemary, no Córrego 3 Barras, em Santana do Tabuleiro. É, tem mais gente aqui pra me falar. Tem a Leila a Leila lá da Audio Contabilidade. Audio Contabilizar. É isso aí, seu menino. Quem mais? Deixa eu ver se tem mais gente aqui. Tem mais gente que eu tenho que falar aqui, ó. Tem um abraço pro meu amigo Padre Agrimaldo Teixeira, ouvindo nós lá em Vila Nova e trabalhando lá na Igreja Nossa Senhora do Rosário. Esse padre é da melhor qualidade, gosto muito dele. Abraço na Deusita e no seu Zelinho. Abraço também nos garotos da barbearia Dona Julica, meu querido amigo Éder e o Wellington, o tio Wellington. Abraços no meu amigo e gerente do Santander, o Tadeu, grande Tadeu, valeu Tadeu. Abraços no amigo Zé Ronaldo, doutor Gustavo Neves, doutora Maiara e na Verinha, colaboradores da nossa liderança negócios imobiliários. E um forte abraço pro meu amigo doutor Vanderlei, psicólogo, ok? Daqui a pouco tem mais abraço, vamos lá, toca pra frente, Arthur.
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2: Essa menina, tá na hora daquele cafezinho, né? Lá na Lanchonete Itaúna, mas se você não tá longe de lá, então, vamos tomar um cafezinho aqui. E café combina com o quê? Com boa música sertaneja, é claro. Então, prepara seu café, aumenta o volume e vem com a gente. Primeiro eu quero saber a hora.
3: Qual é a hora? Qual é a hora?
4: Hora certa.
5: Falta bem pouquinho pra daqui a pouco.
2: Ô rapaz, não faz isso não. Você não sabe falar a hora? Por favor, não mete o nariz não, tá? Mas eu vou pedir pro meu amigo Jairo, lá da Liderança Negócios Imobiliários. Liderança! Informa a hora certa. Fala a hora pra nós aí, Jair.
4: Hora certa.
6: 5:48.
2: Repete, garoto.
6: 5:48.
7: Ô, Arthur. Toca aquela modona pra nós aí.
2: Toco.
7: Eu tô aqui do meu radinho.

0: feliz. Oh,
1: essa eu vou atender um apelo aqui do meu amigo João de Olinda. Olha lá, o João de Olinda, ele mandou uma mensagem de áudio aqui, vamos ouvir ele falando, ele pedindo a musiquinha, deixa eu ver se é ele aqui. É ele aqui, gente, ó. Eita, olha o chapelão do rapaz, vamos lá. Ouve o João de Olinda aí, ó.
2: Ô, seu Arthur, bom dia.
1: Bom dia.
2: Manda um amor bonito com a Gina e Gina aí. Tô capela DPC. Carregando a terra.
1: Tá certo. Vai ouvir agora a que você pediu. E eu escolhi essa, como ele não falou o nome da música, eu escolhi uma música que vem muito a propósito. Homenagear aí o dia da padroeira, né? Nossa Senhora Aparecida. Ouve aí que você vai gostar. Eita, que beleza! Segunda-feira é dia.

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1: Bom dia, doutor Amauri. É um prazer ter o senhor mais uma vez aqui no programa Alvorada Sertaneja com dicas de saúde para os olhos. E gostaríamos de saber quais são as 5 principais características para o diagnóstico e tratamento da catarata.
2: Primeiro, a catarata é a principal causa de cegueira reversível. Portanto, é uma doença que tem um alto índice de sucesso quando bem tratada, bem conduzida. Segundo, a catarata é muito mais frequente e predominante em pessoas idosas, uma característica própria do idoso, mas nada impede que ela aconteça eventualmente em pessoas mais jovens. Existe até um tipo especial de catarata, que é a catarata congênita, que acontece em recém-nascido. Terceiro, a cirurgia é o único método de tratamento eficaz e definitivo da catarata, somente através do procedimento cirúrgico. Quarto, o procedimento cirúrgico é altamente seguro, eficaz e com índice de sucesso muito alto. Portanto, a cirurgia, a moderna cirurgia de catarata, trouxe bastante segurança tanto para o paciente quanto para o médico e tem altos índices de sucesso. Quinto, o resultado da catarata é um resultado definitivo. Uma vez operado, bem operado, o resultado é um resultado que permanece e a pessoa vai usufruir dessa qualidade de visão no momento em que a vida exige uma qualidade de visão legal.
3: Arthur, tá falando o Zé Ferreira de Souza, do Corpus Catita. Eu tô fazendo um tratamento de vista com o doutor Amauri. Eu sou ouvinte lá seu, lá do Corpus Catita, e muita gente lá é seu ouvinte, viu? Parabéns pra você fala bem demais.

0: aqui no Alvorada Sertaneja.
1: Ô, esse negócio dos farol acesos aí de dia, vocês sabem se de noite também vai ter que andar com eles ligados ou é só de dia mesmo?
2: Eu acho que é só de dia. Eu mesmo só tô usando de dia, à noite eu ando apagado.
3: É, parece que é só pra quem tem carro, né? Quem não tem carro, não é obrigado a andar com farol ligado.
4: Companheiro, as manhas não entra não, sem a instrução de um profissional.
0: Bom dia, bom dia, bom dia. Estamos de volta e queremos desejar. Ó, que isso, menino. Queremos desejar bom dia. Claro, toda vez que a gente puder, a gente faz isso, né? O telefone tá liberado, viu? 3322-1669. Você me manda mensagem aí no 999478910. Eu quero te dizer, vou dizer todo bloco, eu vou te avisar o que vai acontecer no programa, ó. Tem prosa com a Concessa, daqui a pouco. Tem poesia de cordel com Braulio Bessa, tem hora do abraço, tem devocional e muita música boa pra gente curtir até as 8 aqui no seu, no meu, no nosso Alvorada Sertaneja.
5: Olha a mensagem, hein?
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0: 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Daqui a pouco tem muito mais pra você. Vamos lá.
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5: Eu sou Arthur Aguiar e vamos juntos com o programa Alvorada Sertaneja até às 8. 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
15: Sou eu, Marianinha.
16: Bom dia, tio Arthur Aguiar. Bom dia, ouvinte. Do programa Alvorada Sertaneja.
17: Brasil!
15: 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Esta é a sua Alvorada Sertaneja. Eu e você juntos até as 8 desta linda manhã de sábado. Ó, hoje é um novo dia, tá? De um novo tempo que começou, uma nova chance para acertar e ser feliz. Levanta aí, sua menina. As melhores coisas acontecem para quem levanta e faz. É. Eu tenho uma coisa para te dizer. Tenha paciência com o teu processo de vida. As coisas dão muito errado antes, para depois dar certo. Não adianta ficar na ânsia de querer tudo para ontem, porque tem sim o tempo certo para tudo, tá? E quando esse tempo chega, é uma felicidade sem fim. E tudo aquilo que você deseja, se for verdadeiro, e o mais importante, se for para ser seu, acontecerá. Ih.
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2: Ô Arthur, toca aquela modona pra nós aí. Eu tô aqui no meu radinho escutando, mas o Brasil inteirinho tá na internet escutando você. Então toca aquela modona bem apaixonada pro Brasil inteiro ficar feliz.
3: Eu toco, seu menino.
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3: Que maravilha, então vamos ouvir essa aí, ó, que essa é boa demais pra ouvir, tá? Liga pra mim, 3322-1669, telefone mais, com Chico Rei Paraná.

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1: Olá, tudo bem? Meu nome é Amaury de Oliveira, eu sou oftalmologista. Nós estaremos falando sobre a cirurgia refrativa a laser. A cirurgia refrativa a laser é um procedimento de alta tecnologia que é utilizado para a correção dos vícios refrativos, sobretudo para a correção da miopia, do astigmatismo e da hipermetropia. A cirurgia refrativa a laser, ela se consiste na chamada fotoablação da córnea. É aplicado um laser na superfície do olho e esse laser tem a finalidade de modificar a curvatura anterior da córnea e com isso corrigindo o vício refrativo. Esse laser ele é previamente calculado, a maneira que ele vai ser aplicado, a quantidade de laser que vai ser aplicado, proporcional ao tipo de grau e à quantidade de grau. E com isso nós eliminamos a necessidade do uso dos óculos e das lentes de contato. Naturalmente que esse laser, esse procedimento, ele não é indicado a todas as pessoas e nem a todos os tipos de graus. É necessário que se faça uma avaliação prévia de cada candidato à cirurgia refrativa. Existem exames pré-operatórios que têm que ser feitos em que vai se avaliar a superfície da córnea, a topografia da córnea, a espessura da córnea, para ver se é um bom candidato para se fazer a cirurgia. E uma vez sendo um bom candidato, uma vez o olho sendo um olho bom para se fazer, a perspectiva é excelente. A possibilidade de ficar completamente sem a necessidade de se usar lentes de contato e óculos é muito grande. Portanto, trata-se de uma inovação, principalmente se falando para o interior, é uma grande conquista. Nós temos esse procedimento na nossa cidade e é uma cirurgia bastante acessível, apesar de ser bastante tecnológica e que tem mostrado excelentes resultados.
2: Alô, Arthur Aguiar, eu sou Maria de Fátima de Santa Luzia e estou aqui no consultório do Dr. Amaury através do seu programa. Eu assisto todos os sábados, não perca seu programa, gosto muito. Manda um abraço para mim lá de Santa Luzia.
3: Um abraço para Maria de Fátima.
2: E foi um prazer conhecer o doutor Amaury.
3: Família,
2: falei
3: claro.
2: Através de você, eu tô conhecendo o doutor Amaury hoje.
3: É isso aí.
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3: Você tá ligado aqui, tá legal.
5: Caminhão Cata Velho que tá passando na sua rua. É o caminhão Cata Velho. Acima de 60 anos, tamo levando vocês pra casa. Ô, seu Bastião.
3: Ô, Tião.
5: Não quer na rua, filho. Vamos voltar pra casa? Quer voltar sozinho ou quer uma caroninha com nós? Vambora, seu Bastião.
6: Vai não. Ele não vai não. Vai não. Ele não vai, não.
7: Vô, qual é o segredo para as coisas dar certo na vida?
8: O segredo é não conta nada para ninguém.
7: E depois que o senhor fez isso, começou a dar certo?
8: Não, uai. Mas pelo menos ninguém sabe que tá dando errado.
9: Como foi no médico?
10: Vamos ter que sair de Minas Gerais.
9: Uai, por quê?
10: O doutor disse que no estado que eu tô não posso beber mais.
11: Olha a hora.
3: Toda hora é hora de tomar café, seu menino. 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Ô Roberto, fala a hora pra nós aí, por favor.
12: Hora certa.
13: 6:18.
3: Repete.
13: 6:18.
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3: Ó, telefone tá liberado, viu? 3322-1669. Ou manda aí mensagens de áudio e texto no 999478910, tá bom? Você é quem decide. Legal, quero agradecer aí um monte de gente que tem mandado mensagens pra mim no WhatsApp. tem o Arino, tem a Dilma, tem o Manel Geraldo Martins. O Manel é da melhor qualidade. Tem também o Evanildo. Quem mais aqui? Teve um que mandou até vídeo. Gente, não tem como mandar vídeo. Geraldo Caetano mandou vídeo. Ó, você vê que tem bacana. Bacana o vídeo, tá? Mas vai ficar só aqui pra nós, tá bom? Não posso publicar. Zé Lopes também mandou mensagem. Vamos ouvir o Zé Lopes?
9: Ô, Zé Lopes.
3: Vou tocar o seu áudio aqui pra nós ouvir. Vamos lá. Fala aí, Zé.
14: Ô, Arthur, bom dia.
3: Bom dia.
14: É o Zé Lopes do bairro Santa Cruz.
3: Tá bom, Zé?
14: É, eu gostaria de ouvir a oração da família com o padre Zezinho.
3: Tá bom, vou tocar pra você daqui a pouco, tá? Oração, vou até anotar pra não esquecer. Oração da família. Então tá, um abraço na esposa Bia, na galera toda aí do bairro onde você mora, tá? Então vamos lá, que mais? Tem mais gente aqui? Tem Cláudio José, mandou aqui, bom dia, que bom. Interessante esse rapaz, ele só manda isso, bom dia, que bom, bom dia, que bom, bom dia, que bom. Ele não fala, não, só escreve isso, mas ele tá participando, tá ligado lá. Isso é bom. Tem o Evanildo também, vamos ouvir o Evanildo? Vamos, fala aí, Evanildo.
15: Bom dia, meu amigo, bom dia, Evanildo da Esperança. Tô ligadinho na Rádio Cidade Rica, se eu jogar a música possível com Felipe Falcão. Grito, meu grito de amor, presença muito pra todo mundo de Paz Querência aqui e pra você da Rádio Cidade aí. Roda para que eu tô curtindo a Rádio Cidade aqui. Obrigado, tamo junto.
3: Aí você ouviu o Evanildo, tá? Evanildo. Quer ouvir Felipe Falcão? Tá bom. Já eu vou tocar. Quem mais que tem? Tem mais gente que mandou áudio? Deixa eu ver. Tem. Ah, tem o Manel Geraldo aqui, Manel Geraldo Martins. Vamos ouvir o Manel Geraldo Martins. Fala aí, Manel Geraldo.
16: Ô, Arthur, aqui quem fala é o Manel Geraldo de Santa Bárbara do Leste, Arthur. Passa
3: tranquilo?
16: Uma música pra nós aí do Teodoro e Sampaio e oferece aí pra toda a galera que tá na escuta da Rádio Caratinga. Bom dia, bom dia.
3: Bom dia, seu menino. Legal. Legal, eu agradeço a participação de todos vocês, tá? Vocês moram no meu coração de verdade, tá bom? Então vamos lá. Arthur, toca pra frente, sua menina.
17: Olha a mensagem.
3: Ó, deixa eu te dar um toque bacana aqui, legal. 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
0: Não sai daí, daqui a pouquinho tem devocional, viu? Vem aí os comerciais, eu volto já já.

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13: Sou eu, Mariana. Ó, bom dia, sou menino. Bom dia, sou menina. Mais uma vez. A cada sábado, um devocional para fortalecer o nosso relacionamento com Deus. Então, sou menino, este é o seu espaço para ter uma conversa honesta com Deus, tá? Às vezes você pode ter muito a dizer, em outros momentos talvez precise apenas ficar em silêncio, tá bom? Aonde quer que você esteja agora, convide o Senhor para esse momento e prepare seu coração para orar, porque orar simplesmente é ter essa conversa com Deus. Você pode falar qualquer coisa. Venha assim como você está, respire fundo e peça a Deus para falar com você. Orar é permitir que Deus haja na nossa vida e na vida daqueles por quem nós oramos. Eu aprendi que sempre posso fazer uma prece por alguém quando não tenho forças para ajudá-lo de alguma outra forma. É muito bom conversar com alguém sobre Deus, seu menino. Melhor ainda é conversar com Deus sobre alguém. Então, vamos conversar com Deus?

Hoje no nosso devocional do dia 10 de outubro de 2026, o tema é a provisão que vem de Deus. Na Bíblia Sagrada, lá no livro de Filipenses, capítulo 4, verso 19, diz assim: meu Deus suprirá todas as necessidades de vocês, de acordo com as suas gloriosas riquezas em Cristo Jesus. As questões financeiras costumam ser uma das maiores fontes de ansiedade e desespero que podem existir para nós. O medo da escassez, as contas acumuladas e a incerteza constante sobre o futuro econômico frequentemente roubam a nossa paz, fazendo com que nosso coração coloque toda a sua segurança no próprio esforço ou no saldo de uma conta bancária. O apóstolo Paulo escreveu essa poderosa promessa para uma igreja que havia sido extremamente generosa com ele em momentos difíceis. Ele não promete uma vida de ostentação, luxos ilimitados ou a ausência de lutas econômicas, mas garante algo muito mais sólido e seguro. O nosso sustento diário flui de uma fonte que nunca seca. É o nosso Deus, claro. A verdadeira segurança financeira não é alcançada apenas com planejamento. Embora a organização e a sabedoria sejam essenciais, a paz real reside na confiança absoluta de que o Deus a quem servimos conhece cada uma das nossas necessidades e possui riquezas gloriosas. Quando honramos o Senhor com o que temos, o medo da falta cede lugar à fé na sua provisão perfeita. Você não está lutando sozinho para garantir o seu amanhã. Deus é o seu grande provedor. Faça sua parte com dedicação e integridade. Seja sábio com seus recursos e descanse o seu coração ansioso na certeza de que ele jamais, jamais, eu disse, desampara os seus filhos. Seu menino, pratique a confiança financeira hoje, onde você está. Faça um levantamento honesto das suas finanças hoje, agradecendo a Deus pelo que você já tem, antes de pedir por mais. Identifique um gasto por impulso que você pode cortar essa semana, administrando com mais sabedoria os recursos divinos. Exerça a generosidade de forma prática. Abençoe alguém hoje, seja com uma oferta, um alimento ou um tempo precioso. Releia Filipenses 4, de 10 a 20, e medite sobre como a fidelidade e a gratidão abrem as portas para a paz em meio às pressões financeiras. Vamos orar? Senhor, confesso que as pressões financeiras muitas vezes esmagam a minha fé e me fazem duvidar do teu cuidado constante. Oh, meu Deus, não é só comigo. Então, perdoa-nos por colocar a nossa confiança no dinheiro e não em ti, que és a nossa verdadeira fonte. Ensina-nos a ser administradores fiéis, sábios e generosos, e ajuda-nos a descansar na promessa de que tu suprirás todas as nossas necessidades, em nome de Jesus. Amém.

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1: Ô, seu menino, o telefone tá liberado pra você ligar pra mim, tá? 3322-1669 ou me mandar mensagens de áudio e texto no 99947-8910. Ó, vão lá, porque hoje no programa vai ter prosa com a Concessa, poesia de cordel com Braulio Bessa, hora do abraço, o devocional que nós acabamos de fazer, e tem muita música boa pra gente curtir até às 8, aqui no seu, no meu, no nosso Alvorada Sertaneja.
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8: É eu, viu, seu menino?

0: Bom dia, meu irmão. Bom dia, meu irmão. O dia já começou de verdade e a Rádio Cidade continua fazendo companhia para você. Seja no trabalho, em casa, no comércio ou na estrada, onde você estiver, estamos juntos. Que o seu dia seja surpreendente, que sorriam todos os corações. Não só porque já começou o fim de semana, mas também porque temos mais um dia para viver. Que o seu dia seja leve, que a tristeza seja breve e que seus sonhos te levem para onde o seu coração quiser, sua menina. Eita, trem bacana. Eu fico feliz em poder dizer essas coisas, tá? Onde seu coração seja feliz. Isso é bom demais, né? Bom dia, cidade.
1: João, 100 anos. Qual que é o segredo para chegar aos 100 anos?
2: É só não morrer.
3: Ô, Arthur, toca aquela modona pra nós aí. Eu tô aqui

0: feliz.
1: Ó, eu vou atender mais uma aqui do WhatsApp, tá? É o meu amigo Arino. O Arino, eu vou te contar. O Arino é um ouvinte assíduo do programa. Na verdade, é assíduo da programação da Rádio Cidade. Ele tá aí garradinho com nós todo dia, toda hora. Então, ele pediu pra tocar essa aqui pra ele, ó. Vontade de te ver com Gino e Gê.

Toca tu. Ele oferece pro Zé Eduardo, lá no bairro Esplanada. Bom dia, Zé Eduardo. Bom dia, dona Catarina.

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Sonininho, já estamos de volta com o seu, com o meu, com o nosso programa Alvorada Sertaneja. Hoje vai ser um dia especial, tá? Muito melhor que ontem, um aprendizado para amanhã. Hoje você tem a oportunidade de fazer as coisas diferentes. Ô, seu menino, daqui a pouco vai ter programa Voz da Catedral com o Vigário de Caratinga. É, peraí, calma, calma, por que que você tá com pressa assim? Não, calma. Eu sei que é dentro de um abraço, mas eu tô falando aqui que com o Vigário de Caratinga você vai ouvir a Voz da Catedral com o padre Paulo Mercedes Amorim. E logo após, às 10 horas, depois, às 10 horas, o Carlos Souza comanda o Sabadão na Cidade. Fica ligado aí, sua menina, fica ligado com a gente, tá? Eu vou dar uma pausa daqui a pouquinho para poder você ouvir a propaganda política. Ah, propaganda política eleitoral para você votar aí para presidente pro próximo, tá bom? Daqui um cadinho nós vamos voltar. É 10 minutinhos só e a gente volta falando com você, tá bom? Então segura as ondas aí, vamos. Vamos ouvir aqui uma música, mas eu vou interromper, tá? Eu vou interromper a música para que a gente possa ouvir a propaganda política obrigatória eleitoral. Enquanto isso, vai rolando a musiquinha aqui, ó. Toca, Arthur!

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9: É eu. Ó, finalmente é sábado, né? Cada dia uma nova oportunidade para mudar de rota, fazer dos erros lições e dos acertos experiências para replicar. É uma alegria ter você conosco mais um dia. Ó, quando saímos da nossa zona de conforto, todos os nossos sonhos se tornam possíveis. Sou menino, tá na cama até agora? Levanta aí, vamos, mexe o corpo aí, sou menino. Bom dia, sábado lindo da minha vida.
10: Tá bom demais.
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12: Alô, Arthur Aguiar, aquele abraço do Aguinaldo Timóteo.
9: Ô, saudade.
12: Também para os seus ouvintes, colegas de trabalho, patrocinadores, ligados na Alvorada Sertaneja. Olha aqui, o menino, falou Caratinga, falou minha vida. Aquele abraço, menino.
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9: Ô Guinaldo, saudade de você, seu menino. Canta pra nós aí, a sua voz é pra sempre. Nós sempre vamos ter a sua voz. Olha que beleza. Matar

0: Faz tempo que eu não conto casos de mentiroso, né? É, mentiroso tem bastante coisa para contar. Tá me lembrando aqui de um caboclo que estava falando sobre a caçada que ele fez, matou o paturi, não sei o quê. Né? Ele falou assim, compadre, ele contando pro outro. Mas tinha tanto paturi lá, rapaz, que eu peguei minha espingardinha e apareceu o paturi, eu pá, matei um, matei. Aí outro paturi, pá, eu pá, pá, eu fui matando paturi. Pá, pá, pá, pá, acho que fiquei uns 15 minutos, pá, pá, pá, matando paturi. O outro falou, e que hora você carregava a espingarda? Ele falou, e dava tempo? Dava tempo, é paturi demais, né? Uma vez deu tanto paturi lá em casa, que eles dormem tudo numa árvore, né? Deu numa árvore assim, juntava tudo pra dormir na árvore. Mas deu tanto paturi que eu fui assustar, eles levaram a árvore embora. Isso é mentiroso mesmo, né? Um falou pro outro assim, compadre, como é que você caça paturi? É, com espingarda, você falou, né? É, com espingarda. E você? Falou, eu? Eu não é com espingarda, não. Eu caço paturi com lanterna. Mas como é que lanterna? Nunca vi isso aí. Não, eu tenho uma lanterna muito boa. O facho dela, você de noite assim, você põe assim, aquilo faz um facho assim, vai lá pro céu, rapaz. Não, aquilo é, minha lanterna é boa mesmo. Sim, mas daí como é que você caça? Então, eles dormem de noite na árvore que você falou lá, naquela árvore frondosa, né? Eu vou lá, tá de noite, eles estão dormindo. Aí perto da árvore, eu começo a fazer um facho de luz, uma roda assim, feito um anel. E começo fazendo assim, perto da árvore. Um deles percebe, acorda lá e tal, entra naquele foco de luz, né? Naquele anel de luz da lanterna. Eu estou fazendo assim, é um arco. Né? Aí ele entra naquele arco e começa a rodar. Aí o outro paturi, viu que aquele lá entrou lá, entra também naquele facho de luz. E começa, e entra outro, e entra outro, e entra outro. Fica aquele anel de paturi, né? Quando tá bem cheinho, eu rodo o contrário. Enche o saco de paturi, né? Mas eu gosto de contar mentira, tá? Eu contar historinha assim e tá? Tal. Mas então, outro dia eu tava lendo um livro bem antigo, eu vi um caos atribuído a Cornélio Pires, o grande Cornélio Pires, que tá lá, aquele chapeuzinho amarelo lá, né? Cornélio Pires contava que tinha um caboclo pescando, e de repente ele viu um homem chegar perto e pular na água para morrer afogado. Ah, afogar lá. Mas ele não sabia como que ia morrer afogado. O homem pulou na água, ele percebeu como estava morrendo afogado, ele mergulhou lá e tirou o homem para fora. Mas o homem era suicida, queria morrer, pulou de novo na água. Aí o caboclo foi lá, tirou ele de novo. Aí pulou outra vez, três vezes pulou. Né? Aí tirou de novo, de volta. E continuou pescando lá. Dali a pouco chegou o delegado, com mais polícia, não sei o quê, porque viram um homem, que era esse aí mesmo, de pendurado numa árvore, enforcado. Aí falou, você está vendo o homem que se enforcou aí? Você podia muito bem ter evitado. Ele falou, não, rapaz, ele pulou na água aí umas três vezes, eu tirei ele para fora. Mas depois eu vi ele pendurado, falei, acho que ele está pendurado para secar. Esse negócio de pescaria também é interessante, né? Sabe que tem conversa de bicho, vocês sabiam? É, tem conversa de bicho. Diz que um boi foi beber água no riacho e nisso passou um peixinho assim. Aí o boi, olha conversa de bicho, bem mentiroso mesmo, né? Aí o boi falou assim, peixe, você que é feliz, peixe. Ó, você tá aí nadando gostoso, numa água friazinha, tá? Eu, peixe, ó, você vê como é que é a minha vida. Eu vou engordando, depois um caboclo me leva para um matador. Chega lá, tem um caboclo marvado lá que me dá uma nuqueada na cacunda, na minha testa, na nuca. Eu já fico zonzo, já joelho no chão. Aí não é que vem um outro marvado lá com uma faca, é xuxa eu lá, e é sangue, aí eu moro lá, ué. Mas depois descarna eu tudo, descarna eu. Tira tudo, corta tudo em pedaços, tá? Leva em cima de um negócio lá no açougue, vem uma mulher lá e fala, só tem carne de vaca aí? aí o peixe falou pra ele assim, pois olha, boi, você que é feliz. Eu é que sou desinfeliz, falou. Porque eu tô nadando aqui, né, sossegadinho, você tá vendo, né? Vai ver uns marvados aí, põe um anzol aí, engana eu, põe uma minhoca mentirinha assim em cima de um anzol, eu penso que a comida, vou lá, ele fisga eu e tira pra fora. É, aí pega uma faca, escameia, aí eu tiro assim, ó, tira tudo minha escama assim, ó, tira assim, barrigada e tudo, leva em cima de uma tábua fria, cheia de gelo, aquele frio lá dentro, boi. Aí vem uma madama lá de ocrinha assim, tá, levanta eu pelo rabo e fala, é fresco.
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2: Não sai daí, daqui a pouco tem mais Alvorada Sertaneja. 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

muito gosto, Somini. Ó, daqui a pouco tem o programa Voz da Catedral com o vigário de Caratinga, o padre Paulo Mercedes Amorim. A partir das 10 horas, Carlos Souza comanda o Sabadão na Cidade. Fica com a gente, seu menino, e acompanha a programação da Rádio 10 da Cidade. Ah, ó diferente aí, ó. Ó a diferença aí, ó. Linda. Muito

0: olha o céu.
1: E o sol vem trazer.
0: Que beleza, hein?
1: Bom dia.
0: Ó, melhor que ontem e muito melhor que amanhã. Hoje você tem a oportunidade de fazer as coisas diferentes, meu irmão. Viver a vida é fundamental. E você pode fazer isso agora mesmo, neste sábado, repleto de energia positiva. O que você procura, está procurando você. Tenho certeza que hoje tudo será maravilhoso. Afinal de contas, é sábado.
1: Que o sol vem trazer. Bom dia. Ai, corre, olha o céu.
0: Corre lá, olha o céu.
1: Que o sol vem trazer. Bom dia. Que o sol vem trazer. Bom dia.
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3: Ô Arthur,
0: fala comigo.
3: Toca aquela modona pra nós aí.
0: Eu

Ó, oh, eu não vou tocar modona, não, mas eu vou atender aqui pedidos, tá bom? O Zé Lopes. Ah, Zé Lopes me mandou um áudio, você ouviu aí, eu coloquei mais cedo. Ele pediu pra eu tocar uma música muito legal aqui, que vem, tem tudo a ver, né, com esse final de semana, com Nossa Senhora Aparecida, com o Dia das Crianças. Enfim, eu vou atender o Zé Lopes, mas vou atender em particular, em especial, mais novo amigo, que é o Cláudio Baiano. Cláudio Baiano, gente da melhor qualidade. Já posso falar assim, que é o meu melhor amigo, tá? Ele tá ali na Rua da Cadeia, no Bairro Esperança. E ele é um caratinguense da gema, daqueles que... saudosistas. E essa música vai pra ele. Ô, meu amigo Geraldo Baiano, é pra você e pro Zé Lopes, lá no Esplanada, essa música aqui pra gente parar pra pensar e ouvir. Família é tudo, viu, meu irmão?

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4: E de inspiração é gente. A minha maior fonte de inspiração é gente. Eu escrevo sobre gente. E esse tipo de história me inspira muito. Muita gente deixa de realizar coisas incríveis por ouvir muito a voz do outro e esquecer de ouvir a própria voz. Foi pensando nisso que eu escrevi um poema que se chama Sua Voz. Diz assim: quando a vida lhe cobrar uma grande decisão, escute um conselho amigo, aceite uma opinião, mas antes de decidir, decida também ouvir a voz do seu coração. Pois quando o coração fala, o próprio coração sente. E essa voz bem baixinha que sai do peito da gente, às vezes nem é ouvida, mesmo sendo mais sabida que os gritos da nossa mente. Escute, meu povo, escute mais sua voz e menos a voz do mundo. Afinal, você conhece o que há de mais profundo no seu verdadeiro eu, do momento que nasceu ao derradeiro segundo. É nesse breve intervalo do nascimento à morte que ouvimos tantas vozes: a fé, a dúvida, a sorte, a tristeza, a esperança. Mas se botar na balança, sua voz também é forte. Escute. Escute sua risada sem medo de incomodar. Procure no peito tudo que já lhe fez gargalhar. Você vai poder se ouvir e perceber que sorrir é um jeito de falar. Escute também. Escute sua tristeza. Escute sua amargura. Escute as próprias dores. Nunca foi autotortura na medicina da vida. Conhecer cada ferida é o começo da cura. Converse. Converse consigo mesmo. Comece a se questionar. Para onde você quer ir? Até onde quer chegar? Pergunte por que seguir. Quando a resposta surgir, se aprende a não parar. Não parar de se ouvir. Não parar de se amar. Não parar de se sentir, não parar de duvidar daquilo que o mundo diz para lhe fazer infeliz, na busca de lhe parar. Por isso não pare. Não parar de escutar o que sua alma grita. Não parar de acreditar que a vida é mais bonita para quem se escuta e vive, acreditando inclusive no que ninguém acredita.
0: Brasil!
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Essa, menino. Eu tenho amigos que não sabem o quanto são meus amigos. Não percebem o amor que lhes devoto e a absoluta necessidade que tenho deles. A amizade é um sentimento mais nobre do que o amor. Eis que permite que o objeto dela se divida em outros afetos. Enquanto o amor tem intrínseco o ciúme, que não admite a rivalidade, e eu poderia suportar, embora não sem dor, que tivessem desaparecido todos os meus amores, mas eu enlouqueceria se desaparecessem todos os meus amigos. Até mesmo aqueles que não percebem o quanto são meus amigos e o quanto minha vida depende de suas existências. Alguns deles eu não procuro. Basta-me saber que eles existem. Esta mera condição me encoraja a seguir em frente pela vida. Mas porque não os procuro com assiduidade, eu não posso lhes dizer o quanto gosto deles. Eles não iriam acreditar. Muitos deles estão lendo essa crônica

0: crônica, não sabem que estão incluídos na sagrada relação de meus amigos. Ó, mas é delicioso que eu saiba e sinta que os adoro, embora não declare e não os procure. E às vezes, quando os procuro, noto que eles não têm noção de como me são necessários, de como são indispensáveis ao meu equilíbrio vital, porque eles fazem parte do mundo que eu tremulamente construí e se tornaram alicerces do meu encanto pela vida. Se um deles morrer, eu ficarei torto para um lado. Se todos morrerem, eu desabafo. Por isso é que, sem que eles saibam, eu rezo pela vida deles e me envergonho, porque essa minha prece é, em síntese, dirigida ao meu bem-estar. Ela é, talvez, fruto do meu egoísmo. Por vezes eu mergulho em pensamentos sobre alguns deles. Quando viajo e fico diante de lugares maravilhosos, cai-me alguma lágrima por não estarem junto de mim, compartilhando daquele prazer. Se alguma coisa me consome e me envelhece, é que a roda furiosa da vida não me permite ter sempre ao meu lado, morando comigo, andando comigo, falando comigo, vivendo comigo, todos os meus amigos, e principalmente os que só desconfiam ou talvez nunca vão saber que são meus amigos. A gente não faz amigos, a gente reconhece-os.
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2: Bom dia, tio Arthur Aguiar. Bom dia, vinte. Vogar na Alvorada Sertaneja.
3: Brasil!

0: Eu quero terminar esse programa fazendo menção a um cara que eu gosto muito e também por isso que eu acho que vale a pena ouvir de novo, tá? Esse senhor, esse caboclo se chama Aguinaldo Timóteo, cara. Então eu vou ouvir de novo aquela que eu toquei dele, pra tocar um pouco mais o coração também do Cláudio Baiano. Bom dia, Cláudio. Mais uma vez, vamos lá. Deixa eu ouvir o Aguinaldo mandando um recado pra mim aqui, ó.
1: Alô, Arthur Aguiar, aquele abraço do Aguinaldo Timóteo. Também para os seus ouvintes, colegas de trabalho, patrocinadores, ligados na Alvorada Sertaneja. Olha aqui, o menino, falou Caratinga, falou minha vida. Aquele abraço, menino.
0: Saudade de você, seu menino. Canta pra nós aí, de novo. Essa é boa de ouvir de novo.

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neste dia que começa. Além da paz, te desejo aquele tantã de coisa boa que seu coração ainda não conquistou. Te desejo também aquela força que você tanto almeja e aquela fé bonita te fazendo se continuar sem perder a vontade de lutar. Eu te desejo vida, longa vida e, acima de tudo, te desejo a bênção de Nosso Senhor em cada passo seu, em cada gesto, em cada palavra, em cada segundo do seu dia. Já falei que te amo hoje, Caratinga. Não!

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0: Caros irmãos e irmãs, bom dia. Hoje, sábado, dia 10 de outubro do ano de 2026, que alegria estarmos juntos para rezarmos e meditarmos nesta 27ª semana do tempo comum. E como hoje é sábado, é um dia dedicado à Nossa Senhora e à intercessão da Santa Mãe de Deus. Rezemos pedindo a intercessão da Santíssima Virgem Maria. Ave Maria, cheia de graça, o Senhor é convosco, bendita sois vós entre as mulheres, e bendito é o fruto do vosso ventre, Jesus. Santa Maria, Mãe de Deus, rogai por nós, pecadores, agora e na hora de nossa morte. Amém. Nossa Senhora da Conceição Aparecida, rogai por nós. São João Batista, rogai por nós. Meus irmãos e minhas irmãs, segunda-feira nós celebraremos então a solenidade de Nossa Senhora da Conceição Aparecida, este título tão caro a nós brasileiros, que é a padroeira do nosso Brasil. Então, meus irmãos e irmãs, gostaria de me deter neste programa para meditarmos um pouco sobre a história de Nossa Senhora Aparecida. E para aqueles que gostam, né, da história de Aparecida, eu tenho um livro que inclusive eu usei na minha monografia, de José Mauro Maciel, chama Mãe Aparecida no Brasil, História, Devoção e Missão, que é um livro bastante usado, né, em teses, em artigos sobre a devoção de Nossa Senhora Aparecida. Então, meus irmãos e irmãs, o que vinha acontecendo no Brasil no ano de 1717? Nós tínhamos a extração do ouro, né, em Minas Gerais, né, e também por aquelas bandas de Guaratinguetá, né, a era do ouro no Brasil. E o Rio Paraíba do Sul, ele já estava basicamente contaminado pelo minério, né, por causa da extração de modo discriminado na sua cabeceira, no Vale do Paraíba. E por isso que o Rio Paraíba do Sul, ele não tinha peixe. E qual era a empreitada daqueles três homens, né? Felipe Pedroso, Domingos Garcia e João Alves. Eles tinham a empreitada de pescar para o Conde de Assumar, que estava passando por aquelas regiões. Então, meus irmãos, eles foram para o rio para pescar em busca de peixe. No entanto, o rio não era favorável. Os peixes não estavam mais lá. E eles precisavam, então, levar os peixes. Além disso, naquela região, havia muito tumulto entre a Câmara Municipal, entre aqueles que governavam naquele período, naquele lugar. Então, o clima não era bem favorável às relações humanas. Por isso, a importância de receber bem o Conde de Assumar. Esses homens, então, eles vão para o rio em busca de peixe. No entanto, por causa da escassez, eles pescam noite adentro. Então conta-se que primeiro eles jogaram a rede e apanharam o corpo da imagem, colocaram dentro do barco, na verdade eu acho que eles não identificaram tão bem, e depois na curva do rio Paraíba do Sul, eles jogaram então as redes e pegaram então a cabeça da imagem. Porque, meus irmãos, é um milagre, né? Quase um quilômetro de distância que foi encontrada a cabeça da imagem. E quando os pescadores então unem, né, esta imagem, eles percebem que trata-se de uma imagem de Nossa Senhora da Conceição Aparecida. Tem um trecho do livro que eu citei na página 109 que diz assim: e principiando a lançar as suas redes no porto de José Correia Leite, continuaram até o porto de Itaguaçu, distância bastante, sem tirar peixe algum. E lançando neste porto, João Alves, a sua rede de rasto, tirou o corpo da senhora sem cabeça. Lançando mais abaixo outra vez a rede, tirou a cabeça da mesma senhora. Este relato se encontra também no arquivo da Cúria Metropolitana de Aparecida, no livro de tombo da paróquia de Santo Antônio de Guaratinguetá. Então daí nós percebemos a pesca milagrosa. a pesca que encontrou a imagem de Aparecida. E como nós sabemos, né, a imagem, ela era uma imagem de Nossa Senhora da Conceição e que provavelmente foi atirada no rio por algum devoto, por alguém que a imagem quebrou, não sabendo como fazer, atirou-a no rio. E uma outra questão importante é que a imagem, ela parece negra, mas originalmente a imagem, ela não era negra. A imagem era uma Nossa Senhora da Conceição, portanto, de pele clara, com manto azul e vermelho. O que causou, né, o enegrecimento da imagem? Foi o tempo que ela passou debaixo da água. E por causa do lodo do rio e da lama, ela então ganhou esse aspecto enegrecido. Logo depois disso, ela foi levada então para a casa dos pescadores, para a casa de Dona Silvana, que era parente de Felipe Pedroso. Ela foi guardada muito tempo dentro de um baú, né? Se ouviu estrondos do baú, saindo do baú, até que eles fizeram a capela para a imagem. E o primeiro milagre é aquele que nós conhecemos, o milagre das velas. Quando o povo estava rezando, as velas se apagaram e elas se acenderam sem nenhuma intervenção humana. Primeiro milagre de Aparecida. Fora do dia da pesca, claro, né? Porque logo depois que a pesca aconteceu, foi um grande milagre, porque o rio não tinha peixe e teve então peixe abundante. Então Nossa Senhora, ela aparece de cor enegrecida. E o que estava acontecendo no Brasil neste período? Estava acontecendo a escravidão. Então Nossa Senhora, ela aparece nas águas do rio Paraíba da cor dos escravos, daqueles filhos e filhas que estavam sendo marginalizados, escravizados por causa do dinheiro, do poder. Então Nossa Senhora, ela vem trazer essa grande mensagem já na sua cor. E meus irmãos e irmãs, é uma mensagem silenciosa, é uma mensagem sem palavra, mas demonstrando que a escravidão não é para os filhos de Deus. Na verdade, a escravidão, ela não é para ninguém, nem para os animais, né? Se é que se pode escravizar um animal, mas acredito que sim, pelo trabalho. Então, a escravidão, ela vem para tirar a dignidade do ser humano. E Nossa Senhora Aparecida, ela aparece negra justamente para mostrar que todos nós somos filhos de Deus, filhos do mesmo Pai, e temos a mesma dignidade.
1: Simbora, galera, porque o meu lugar

Caríssimos irmãos e irmãs, estamos de volta com o nosso programa Voz da Catedral. E nós estamos refletindo hoje sobre a devoção à Nossa Senhora Aparecida, sendo que segunda-feira nós celebramos aqui no Brasil o dia de nossa padroeira. Então, como eu ia dizendo no bloco anterior, Nossa Senhora Aparecida, ela aparece de cor enegrecida, trazendo essa grande mensagem que todas as pessoas são filhas de Deus, inclusive os negros, e que têm direito à liberdade. Um dos milagres mais conhecidos de Aparecida é o milagre do escravo Zacarias. Ele fugiu para aquelas bandas e o capitão do mato foi atrás dele. Ao passar perto da capelinha de Nossa Senhora Aparecida, ele pediu para rezar um pouco diante da santinha. Ao ajoelhar-se, as correntes se quebraram e o escravo ficou livre daquelas correntes e algemas. Então, é um sinal, né? Que Aparecida, ela tem também essa grande mensagem para o fim da escravidão. E tempos depois, a princesa Isabel, como disse, ela, devota de Nossa Senhora, ela que deu a coroa para a imagem de Nossa Senhora, ela assina a Lei Áurea e liberta os escravos. Aparecida, meus irmãos, ela não começou entre os grandes. Aparecida começou entre os pequenos. Esses três pescadores, né? João Alves, Domingo Garcia e Felipe Pedroso. Três homens simples que encontram uma imagem. Depois, Dona Silvana, que leva a imagem para casa, e os pobres daquela vila, que começam então a rezar diante da imagem. Aparecida, ela não surgiu como é hoje, porque às vezes nós vamos ao Santuário Nacional e temos às vezes aquela impressão, né, que aquilo ali já era assim. Não, houve o começo, e de forma muito simples. Aparecida, podemos afirmar, é uma devoção que não nasce da alta corte brasileira, mas ela nasce da fé do povo, e da fé do povo simples, porque as pessoas começam a correr à imagem buscando curas, milagres e a poderosa intercessão de Nossa Senhora. Então assim foi propagando a devoção. Na página 120 fala assim: a fama da milagrosa Virgem espalhou-se por tal forma e chegou a tão longínquas paragens que dos sertões de Minas, dos confins de Cuiabá e do extremo do Rio Grande, vêm todos os anos piedosas romarias cumprir as religiosas promessas que nas suas enfermidades ou desgraças fizeram àquela senhora se lhe salvasse a vida ou lhes desse conforto na tribulação do mundo. Então, meus irmãos, aqui nós vimos, né, no início de Aparecida, já as pessoas indo para lá para pedir a intercessão de Nossa Senhora. Então, Nossa Senhora Aparecida, ela nasce dessa forma, da fé do povo. Todo o Brasil, nós temos paróquias, capelas, todas dedicadas a Nossa Senhora da Conceição Aparecida. E nós vimos que os romeiros que vão ao santuário, eles vão geralmente de forma humilde, de forma simples, para pedir a Deus a graça, para pedir a Deus a intervenção por alguma necessidade da sua vida. No santuário, quando nós estamos lá, e se observarmos bem, nós vemos a fé genuína do povo. Como que o povo, com a fé tão simples, mas também com a fé tão profunda, tem tanta confiança em Deus, pela Santíssima Intercessão da Virgem de Aparecida. E meus irmãos e irmãs, o santuário, ele carrega realmente um lugar que transborda a graça de Deus. Ele carrega ali algo de diferente, algo de divino, algo de Deus. Quando nós entramos no santuário, é impossível a gente não se emocionar,
É impossível a gente não tocar o sagrado. Quando estamos então diante da imagem de Aparecida, há algo que mexe no coração, né? Algo espiritual, algo de Deus, né? Ao contemplar, venerar aquela pequena imagem de Aparecida, a gente percebe como que Deus é bom. Como que através de uma imagem tão simples, tão pequena, negra, Deus quis lembrar a todos nós que nós somos iguais. Então, Aparecida, meus irmãos, ela tem inúmeras mensagens. Pela imagem em si, né, uma imagem negra, pequena, que foi colocada então como padroeira do Brasil, uma imagem que representa a Virgem Maria, Nossa Senhora da Conceição, que já era venerada em Portugal, né? Então, Aparecida, ela tem essa espiritualidade, claro, totalmente mariana, porque é o santuário mariano, mas essa espiritualidade que nos leva a Deus e nos leva ao mais profundo da nossa fé e do nosso ser. Um outro aspecto importante também de Aparecida é que quando nós percebemos que a imagem de Aparecida, tão pequena, mas também que representa tanto para nós, é um convite a fazermos o que é a experiência da humildade. Sermos humildes, como Nossa Senhora falou no Magnífica, né? A minha alma engrandece o Senhor, o meu espírito exulta em Deus, meu Salvador, porque Ele olhou para a humildade da sua serva. Então, o santuário também, no mesmo tempo que é aquela casa imponente, a casa da Mãe de Deus, é o lugar também da humildade. É o lugar que as pessoas se colocam realmente como elas são, com as qualidades, com os problemas, com os sofrimentos. Quando nós observamos os devotos passando em frente ao nicho de Aparecida, a gente percebe as pessoas totalmente desarmadas, pedindo a graça, agradecendo alguma graça alcançada. Então, ali o ser humano coloca diante da Santa Mãe de Deus, representada naquela imagem negra, tudo do coração, todo o pedido, toda a confiança que a Santa Mãe de Deus intercede por eles. Então, meus irmãos e irmãs, que Nossa Senhora Aparecida possa nos ajudar a viver a nossa fé, ela que é padroeira do Brasil, padroeira da nossa nação. Então vamos pedir ao Senhor que por meio de Nossa Senhora Aparecida possamos ser filhos humildes do Pai que pratiquem o bem.

0: Caríssimos irmãos e irmãs, estamos de volta com o nosso programa Voz da Catedral. Vamos refletir neste momento as leituras de amanhã do 28º domingo do tempo comum, sendo que no bloco anterior nós meditamos brevemente sobre a Aparecida, porque na segunda-feira celebraremos a padroeira do Brasil e a oração da coleta de domingo amanhã, dia 11 de outubro, diz assim: Nós os pedimos, Senhor, que vossa graça nos preceda e acompanhe e nos torne atentos para preservar na prática do bem. Então, já de início, a igreja nos faz essa oração para que nós perseveremos na prática do bem, na graça de Deus e na prática do bem. Sem essa graça, nós não praticamos o bem. É preciso da graça. A graça de Deus, ela nos leva a sermos homens bons, pessoas que pratiquem o bem e se afastam do mal e corram para longe da iniquidade. Então, já inserindo-nos nesta liturgia, peçamos a Deus o dom da graça de praticar o bem. E a leitura que a igreja nos propõe, primeira, está no livro de Isaías 25:6-10a. O Senhor dos Exércitos dará neste monte para todos os povos um banquete de ricas iguarias, regados com vinho puro, servido de pratos deliciosos e dos mais finos vinhos. Ele removerá neste monte a ponta da teia que ligava todos os povos, a teia em que tinha envolvido todas as nações. O Senhor Deus eliminará para sempre a morte e enxugará as lágrimas de todas as faces e acabará com a desonra do teu povo em toda a terra. O Senhor o disse. Naquele dia se dirá: Este é o nosso Deus, esperamos nele até que nos salvou. Este é o Senhor, nele temos confiado. Vamos alegrar-nos e exultar por nos ter de salvo. E a mão do Senhor repousará sobre este monte. Palavra do Senhor. Graças a Deus. Então, meus irmãos e irmãs, essa leitura que nos traz tanta esperança, essa profecia, esta antecipação do céu que nos traz, né? Deus nos dará neste monte um banquete de ricas iguarias. Nós que somos cristãos podemos ler isso com os óculos cristãos. Este monte, essa iguaria é o céu, é o Monte Santo do Senhor. E bonito, porque o profeta disse: Este é o nosso Deus, esperamos nele até que nos salvou, né? Nós temos confiado em Deus, nós temos buscado o Senhor e ele nos salvou. E o salmo também nos introduz nessa atmosfera de confiança e esperança em Deus, porque diz assim: Na casa do Senhor habitarei eternamente, né? O Salmo 22. O Senhor é o pastor que me conduz, não me falta coisa alguma. Pelos prados e campinas verdejantes, ele me leva a descansar. Para as águas repousantes me encaminha e restaura as minhas forças. Que salmo maravilhoso, que nos traz esta confiança em Deus, a confiança e a esperança de morarmos na casa do Senhor. Porque, meus irmãos e irmãs, o céu é o nosso lugar, o céu é a nossa morada, lá está o banquete eterno para os filhos de Deus. E a segunda leitura está no livro de São Paulo aos Filipenses 4:12-14, 19-20. Irmãos, sei viver na miséria e sei viver na abundância. Eu aprendi o segredo de viver em toda e qualquer situação, estando farto ou passando fome, tendo de sobra ou sofrendo necessidade. Tudo posso naquele que me fortalece. No entanto, fizestes bem em compartilhar as minhas dificuldades. O meu Deus proverá esplendidamente com sua riqueza a todas as vossas necessidades em Cristo Jesus. Ao nosso Deus e Pai, a glória pelos séculos dos séculos. Amém. Palavra do Senhor. Graças a Deus. Aqui nós encontramos, né, aquela frase famosa da carta de São Paulo aos Filipenses, versículo 13. Tudo posso naquele que me fortalece, né? Tudo posso naquele que me dá força. Também nos levando em direção a esta confiança em Deus. Vamos à leitura do Santo Evangelho. Mateus 22, 1 a 14. Naquele tempo, Jesus voltou a falar em parábolas aos sumos sacerdotes e aos anciãos do povo, dizendo: o reino dos céus é como a história do rei que preparou a festa de casamento do seu filho e mandou seus empregados para chamar os convidados para a festa, mas estes não quiseram vir. O rei mandou outros empregados dizendo: dizei aos convidados, já preparei o banquete, os bois e os animais cevados já foram abatidos e tudo está pronto, vinde para a festa. Mas os convidados não deram a menor atenção. Um foi para o seu campo, outro para os seus negócios. Outros agarraram os empregados, bateram neles e os mataram. O rei ficou indignado e mandou suas tropas para matar aqueles assassinos e incendiar a cidade deles. Em seguida, o rei disse aos empregados: a festa de casamento está pronta, mas os convidados não foram dignos dela. Portanto, ide até as encruzilhadas dos caminhos e convidai para a festa todos os que encontrardes. Então os empregados saíram pelos caminhos e reuniram todos que se encontraram, maus e bons, e a sala da festa ficou cheia de convidados. Quando o rei entrou para ver os convidados, observou aí um homem que não estava usando traje de festa e perguntou-lhe: amigo, como entrastes aqui sem o traje de festa? Mas o homem nada respondeu. Então o rei disse aos que serviam: amarrai os pés e as mãos deste homem e jogai-o fora na escuridão. Aí haverá choro e ranger de dentes, porque muitos são chamados e poucos são escolhidos. Palavra da salvação. Glória a vós, Senhor.
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0: Hora certa.
1: 8:40.
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0: 8:53.
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0: certa.
1: 9:06.
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0: tempo. Pra esses três se encontrarem: Fernando, Sorocaba, Murilo Ruf.
1: E já vai sabendo.

0: 9:20.
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0: 9:29.
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15: 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Parece

0: certa.
1: 9:41.
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0: Luan Santana e Léo Foguete.

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0: Cátia Souza.
1: Olá, muito bom dia. Essa é sua ZYC 777, Rádio Cidade Caratinga, 89,1 FM Stereo. 38 anos de sucesso no ar, sabadão, 10 de outubro de 2026. Estou chegando. A partir de agora tem o Sabadão na Cidade. Claro, a sua participação, 3322-1669, também o WhatsApp 99947-8910. Sempre no oferecimento. 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E com a gente a partir de hoje, de volta, né? 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Alô especial a você, ligadinha aí, valeu, obrigado pela sintonia. Vem comigo. Até uma da tarde, eu tô por aqui.

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1: 10 e 4, bom dia.
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0: Cidade, 38 anos, sintonizado em você, tá aí, você curtiu Jota Quest, o sol.
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0: Cidade, 38 anos, sintonizado em você. Você curtiu aí, Sebastião Silva, Tansola antes, Jota Quest, Tim Maia, Acenda o Farol, Cláudia Leite, Perigosinha. 10h39 na cidade. 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

0: Souza. De volta na Cidade FM 10:52, chegando o Giro Esportivo. Na sequência tem o Momento Gospel.
1: O calendário do futebol brasileiro foi liberado pela CBF e os campeonatos serão paralisados para a Copa do Mundo de Futebol Feminino, que no ano que vem será no Brasil. Para você ter uma ideia, os campeonatos ficarão paralisados por 41 dias. A Copa do Brasil será disputada com 128 clubes, vai começar no dia 6 de janeiro e vai terminar no dia 5 de dezembro. Repórter Wellington Campos.
2: Cruzeiro trabalha neste sábado com a expectativa de ter Lucas Romero em campo depois do atleta voltar a sentir dores da panturrilha, um problema que já havia sentido El Perro nesta temporada. Se não der para ele para o jogo contra o Bragantino, marcado para segunda-feira, 9 horas da noite, em Bragança Paulista, vai o Zé Lucas. Outra mudança prevista é a volta de Arroyo. Aí seria na vaga do Bruno Rodrigues ou na vaga do Felipe Moraes. Muito possivelmente na vaga do Bruno Rodrigues. O Cruzeiro que trabalha neste sábado, também neste domingo, na Toca da Raposa, para se manter na liderança do retorno da competição. O Cruzeiro, que tem 21 pontos somados em 10 jogos no retorno, é líder ao lado do Flamengo e também do Santos. Lembrando, quando o técnico Arthur Jorge assumiu a equipe no Campeonato Brasileiro, tinha apenas 4 pontos. Uma arrancada espetacular e segue brigando forte na ponta da tabela. Tá certo, Rubem Júnior.
3: Vamos ter sim um Atlético diferente. Amanhã, 4 horas da tarde, na Arena MRV, o técnico Barba Domingues vai aguardar até a última hora a questão física, a recuperação dos jogadores, porque a sequência, a maratona de jogos preocupa. Na quarta-feira da próxima semana já tem o duelo contra o Montevideo City Torque. Primeiro jogo das semifinais da Copa Sul-Americana, que também será na Arena MRV. As ausências certas para amanhã: o Fred, que passou por exames de imagem, ele vai ficar fora de qualquer jeito. E tem o Coelho suspenso, a mesma situação do Tomás Pérez, que foi expulso contra o Atlético Paranaense. As novidades do time deverão ser os equatorianos, Alan Franco, Minda e Preciado, que voltaram da data FIFA e não jogaram no meio de semana.
4: Repórter Cláudio Rezende.
0: Você ouviu Giro Esportivo.

0: Cidade, 38 anos, sintonizado em você, tá aí, você curtiu Gabriela Rocha, Atos 2, no Momento Gospel.
1: Hora certa.
0: 11:01, bom dia.
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20: De volta na Cidade FM, agora 11:06. Manda alô pra todo mundo, né? Que sempre está curtindo a gente. É, Ângela do Córrego Brejaúba, Santa Rita de Minas, meu amigo, meu parceiro Edinho Macineiro, uma senda elétrica, meu afilhado, Geraldo Arcanjo lá de Bom Jesus do Galho, a Letícia, levindo o Córrego Rio Claro, Maria Auxiliadora Dornela de Sapucaia, Maria dos Anjos do Aeroporto, Maria Rita lá de Piedade de Caratinga, é, Luciene Pedacerra, Indomara, Jorge Marcos Cabral, da Cabral Serviço Administrativo, Sueli Francisca, Córrego Noite Grande, o Arlindo lá do Campinhos, o Elias e o Paporanga, Carlos Roberto, do bairro das Graças, tá sempre lá na Mademix trabalhando, e curtindo a gente. Fernando, bairro Santa Cruz, José Bernardo, Limoeira, Maria Eliana, Fabiana, Dona Maria da Penha, Florentino, lá do Rio Preto, Santa Luzia, Maria da Penha, do Seminário, Jesse do Limoeiro. Alô também a Marli Faria, do Seminário, Lucimar Nogueira, lá de Piedade, Caratinga, meu amigo, tá curtindo a gente. O Zé Márcio, lá de Dom Lara, Elisânia, lá do Palmeiras, a Maria da Costa, da Rua Muriaé, também o Adilson, Córrego São Manuel, lá do Patrocínio. A Marilda, Córrego do Palmeiras, o Baporanga, Luciane Pé da Serra, em Nolara, a Luciane Pé da de Paula, lá de Entre Folhas, tá todo mundo curtindo. Aproveitar e mandar essa aqui, ó, que o Lucimar pediu, tá mandando pro pai Fábio Nogueira e toda a família Nogueira, lá de Piedade, Caratinga, ele gosta dessa aqui, ó. Mandar pra todo mundo, né, que tá curtindo aí. Léo Magalhães, a fila anda. 11:07, bom dia.

0: você curtiu o som de Ana Carolina, Problemas. Antes, Jota Quest, Dias Melhores, atendendo o pedido da Dorinha, lá do Córrego do Firmino, que pediu essa música, tá oferecendo uma dele. Daqui a pouquinho eu ofereço, viu, Dorinha, na próxima música. Certo. 11:19 na cidade. 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
10: De volta na Cidade FM, 11:31, hora de viajar no Túnel do Tempo.
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10: Johnny Rivers, Johnny Wanna Dance.

0: Aí atendendo a Dorinha lá do córrego do Firmino, tá mandando aí pra toda a família, pra irmã Maria dos Anjos lá de Santa Rita, o pai Zé Costa, os irmãos lá de Piedade, Caratinga e também todos da rádio. Obrigado, viu, Dorinha? Tim Moore, yes.
1: Hora certa.
0: 11:38.
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5: De volta, faltando 10 minutos para o meio-dia, a Eva lá da Dario Grossi tá pedindo música, mandando aí pro Zé Márcio, a Juvelina, a Dona Graça, a Dona Aparecida, o pessoal lá de Dom Lara tá sempre curtindo a gente, pediu essa aqui, Eduardo Costa, a carta. 11:50, daqui a pouquinho, meio-dia, horário reservado à Justiça Eleitoral, aí eu volto em seguida.

0: Alexandre Pires é por amor.
1: Hora certa.
0: 11:59.
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9: De volta na Cidade FM, 12:10, chegando. A gente continuar na tradução de hoje.
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11: 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A única coisa que é certa, meu primeiro amor, você é tudo que respiro. Você é cada passo que dou. Eu quero dividir todo o meu amor com você. Ninguém mais o fará. E seus olhos, seus olhos, seus olhos, eles me dizem o quanto você se importa. Oh, sim. Você sempre será meu amor sem fim. Dois corações. Dois corações que batem como um só. Nossas vidas apenas começaram. Sempre eu te segurarei apertada em meus braços. Eu não consigo resistir ao seu

certeza. Você sabe que não ligo. Oh, você sabe que não ligo.

o som de Olivia Herringer, herói, antes atendendo a Lucelena lá de Santa Luzia, pediu Julio Iglesias, Me Esqueci de Viver. Na tradução de hoje, Diana Ross, Lionel Richie, Endless Love, Amor Sem Fim.

0: certa. Meio-dia e 23 na cidade. 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
2: De volta, meio-dia 36, até 1 da tarde, tô por aqui. Você participa 3322-1669, também o WhatsApp 99947-8910. Henrique Juliano, tô tentando.

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1: Aí você curtiu o som do Natanzinho Lima, Sonho de Amor, antes Henrique e Juliano, tô tentando.
2: Hora certa.
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0: Cidade, 38 anos, sintonizada em você. Tá aí pra encerrar o sabadão de hoje, Calvin Harris, let's go. Uma em ponto na cidade, sabadão fica por aqui, de volta próximo sábado, 10 da manhã, sempre no oferecimento Supermercado Barbosa de Ubaporanga, Juconto Center, Gasmatec, Ótica e Sabino, Chico Turbo 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Alô especial a você, ligadinho, e obrigado pela sintonia, enquanto marcado é a segunda, né, aqui na Rádio das Promoções. Continue ligado, na sequência, chegando o Cristiano com Roda de Pagode até as 3 da tarde. Beijo no coração, um ótimo final de semana, fique ligado e até a próxima.
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Boa tarde, amigos da 89. Bora de pagode. Vamos pagodear a partir de agora até as 3 da tarde. E você interagindo comigo no 9947-8910. Mandando aquele alô especial pra quem você quiser. 1:08 na cidade, sem perder muito tempo por aqui. Pedindo passagem. Grupo Revelação, nunca mais.

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1: Cidade, 38 anos, sempre sintonizado em você. Nuance, o poder do amor. Grupo Revelação, nunca mais.
2: Hora certa.
1: 1:16 na cidade.
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1: Quero mandar aqui um abraço aqui para o seu Geraldo Arcanjo. Continua a gente em Bom Jesus do Galho, onde a Rádio Cidade é 100% audiência. Abraço, meu amigo Lucimar e a família Nogueira. Continua a gente em Piedade de Caratinga. 9947-8910.
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2: De volta nas ondas da 89. A gente volta com ele, hein? Belo, não foi à toa. 1:21 na cidade.

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1: Cidade 38 anos, sempre sintonizada em você, menos é mais, e Natanzinho pela última vez. Netinho de Paula, beijo coladinho, a Belo não foi à toa.
2: Hora certa.
1: 1:30 na cidade. Quero mandar aquele abraço aqui para a Dorinha lá no Corre dos Firmino. Sintonizada na 89. Abraço também que a Lúcia Helena curtindo a gente. Tá no Corpo dos Catitas, em Santa Luzia. Abraço que minha amiga Mirene, curtindo sempre a nossa programação no Córrego Juca Antônio.
3: Chega bem juntinho.
1: Abraço que a Tânia curtindo a gente no bairro Esplanada. Quer mandar aquele alô especial? 9947-8910.
3: Se deixar, eu vou.
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7: De volta nas ondas da 89. Atendendo o pedido aqui da Dorinha do Córrego dos Firmino. Alexandre Pires, quem é você?

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1: Cidade, 38 anos. Sempre sintonizada em você. Aquele sabadão especial, hein? 10 de outubro.
2: 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Hora certa.
1: Faltando 15 para as duas na cidade. Vou, mas eu volto em 2 minutinhos.

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2: De volta nas ondas da 89. Atendendo aqui a Pinha Araújo em Piedade. Exalta em Mariana Rios. Viver sentir.

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1: Cidade 38 anos, sempre sintonizada em você. Martinho da Vila, Madalena do Jucu. Pedido do meu amigo Lucimar, curtindo a gente em Piedade. Exalta e Mariana Rias, Viver Sentir, a Penharujo também em Piedade.
2: Hora certa.
1: 2:03 na cidade. Bom, mas eu volto em 2 minutinhos só. Que sabadão esse, hein?
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4: 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Não é necessário ter experiência na área. 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Interessados, entre em contato pelo WhatsApp e telefone 33-3322-6363.
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4: De volta nas ondas da 89. 2:08 na cidade. Pra você que está nos botecos da vida, curtindo a 89, obrigado pelo carinho, hein? Abre mais uma aí pro Moreno aqui, ó. Se você estiver nesse bar e tiver escrito isso aí, ó. Eu bebo é pra ficar ruim. Pra ficar bom, eu bebo remédio. Tem outra aí, ó. Quando a vida lhe der limões, é só completar com cachaça. Aqui não entra nenhum bêbado, só sai. E o bom de tudo é que eu bebo e não nego.

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1: Qual é o nome da roda de samba? 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
1: Cidade, 38 anos. Nego da Mó e Fogo no Parquinho. Erlon do Cavaco, bebe não nego. Aí é bom, hein?
2: Hora certa.
1: 2:16. Se identificou aí? 9947-8910. Sábado 10 de outubro pra você de Niver, pra você que tem em volta daqueles churros aí com a rapaziada curtindo a nossa programação. Valeu pelo carinho, hein? Fica por conta do boi aí e deixa o som por nossa conta aqui na cidade. Segura a onda aí que eu volto em dois.
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2: De volta nas ondas da 89. Mandando aquele alô especial aqui para meu brother. Para o Vesso e sua esposa, marido Zante, curtindo a gente, está no Residencial 4. Ele tá mandando música para todos os seus enteados em Bom Jesus do Galho, para a família do Buiú, no bairro Santa Cruz. Manda para o seu irmão Carlos. Manda aí para os idosos lá no asilo. Rapaziada, sempre sintonizados aí no 89. Obrigado pelo carinho. Só para contrariar, quando é amor?

Cidade, 38 anos, sempre sintonizado em você. Raça Negra, sim, é o nosso amor. Elizabeth, mandando para o seu esposo, Antônio Pedreiro, também para o seu filhão, Vitor Hugo.

0: certa.
1: 2h32 na cidade. Antônio Pedreiro também manda aquela lua especial pra rapaziada lá da obra. Rapaziada da NV. Também sintonizados aí na nossa programação lá no bairro Zacarias. Martinho da Vila, devagar, devagarinho, só pra contrariar quando é amor. 2h32 na cidade. E vou, mas eu volto em dois. Com muito mais pra você.
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6: De volta na zona da 89. Toma do Pagode. É você.

0: de pagode. Cidade 38 anos, sintonizada em você. Grupo Sereno, Lua de Cristal. Turma do Pagode, é você.
1: Hora certa.
0: 2h44 na cidade. Vou e volto em dois, dando aquele beijo na viúva.
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5: Estamos de volta nas ondas da 89 com o nosso último bloco do dia. Tiaguinho, temporal.

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3: Cidade 38 anos. Sempre sintonizado em você. Cecel Muniz, molém, molém. Tiaguinho Temporal e Mina de Fé. Dando números finais à nossa programação.
4: Hora certa.
3: 2h57 na cidade. Hora de dar aquele beijo na viúva. Pedir a missa de sétimo dia. Não há tempo para mais nada. Agradecendo o carinho da sua audiência e o carinho da sua participação. Esse fim de semana aí. Ontem foi sexta-feira. Hoje, sabadão, amanhã, domingo. E segunda-feira é feriado. E a gente se fala por aí. Encontro marcado amanhã. À 1 da tarde com mais um programa pra você. Valeu, gente. Obrigado por mais essa oportunidade. Jeito a mais, a 2 passos do paraíso.

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0: certa.
1: 3:15.
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0: certa.
1: 3:31. 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

0: tudo desaba.
1: Andrezinho!
2: Fala, cantor.
1: Tá tudo certo pra festa?
2: Tá coisa linda, cantor. Pode tacar fogo.
1: Mas cadê as bebidas?
2: E cadê as meninas também? Cadê?
1: Cadê o garçom?
3: Sou eu, bonitinho. Estou.

0: certa.
1: 3:43. 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A ProData está contratando técnico e ajudante para instalações e atendimentos residenciais e internet. Não é necessário ter experiência na área. Se você é responsável, gosta de trabalhar em equipe e quer crescer na área de tecnologia, essa vaga pode ser sua. Interessados, entre em contato pelo WhatsApp e telefone 33-3322-6363.
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0: hora certa.
1: 3:56.
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0: 4:10.
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0: 6666.
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0: 93.
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0: certa.
1: 4:25.
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0: certa.
1: 4:42.
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0: certa.
1: 4:59.
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0: 5:11.
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0: 5:23.
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1: Hora certa.
2: 5:34.
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0: certa.
1: 5:55.
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0: certa.
1: 6:06.
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0: 6:16.
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apresenta o som Country Beach. 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

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Léo Foguete, Última Noite.

0: Certa.
1: 6:27. 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

0: hora certa.
1: 6:39.
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0: 6:49.
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0: certa.
1: 6:58.
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4: Bom demais, né?
3: Ouvindo a Fiorella, então.
4: Fechou.

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0: 7:10.
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1: Hora certa.
2: Deus te abençoe.
3: 7:27.
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0: certa.
1: 7:43.
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0: 7:57. 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

0: certa.
1: 8:11. 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

0: certa.
1: 8:27.
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0: certa.
1: 8:39.
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0: hora certa.
1: 8:52.
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